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2: Aqui na Cultura você ouviu Cássia Eller. Por enquanto, a gente vai para um rápido intervalo. Voltamos já já com muito mais para você.
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2: Uma boa noite, eu sou Mila Riz e vou junto com você até as 9 da noite. Você está ouvindo o melhor da MPB aqui na Cultura FM. Gal Costa, Força Estranha.

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2: Cultura FM, sinta o som na rádio oficial do Flashback. Yahoo Anjo, música de 89. Rápido intervalo, voltamos já já, não sai daí não, hein?
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2: Cultura FM 90.7, você está ouvindo o melhor da MPB aqui na Cultura FM Cuiabá 90.7. Marcos Valle, Estrela.

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2: Encerrando o melhor da MPB desta noite maravilhosa de domingo, você ouviu Zé Ramalho, Admirável Gado Novo. O melhor da MPB volta no próximo domingo a partir das 19 horas. Rapidíssimo intervalo, vem aí o Cultura, a dona da noite.
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1: Uma boa noite, eu sou Mila Riz e vou junto com você até a meia-noite. Cultura, a dona da noite. Coordenação é do Lennon Franz, a programação é do Beto Silva, direção geral Dorileu Leal. Vamos começar com Tina Turner, What You Get, It's What You See.

0: você ouviu aqui na Cultura FM, ABBA, S.O.S., música de 1975. Rápido intervalo, voltamos já já.
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2: Cultura FM 90.7, a sua melhor companhia. Cultura, a dona da noite. Pet Shop Boys, Go West.

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1: Sinta o som na rádio oficial do Flashback. Você ouviu Bruce Springsteen, Human Touch.
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2: Uma boa noite, eu sou Mila Riz e vou junto com você até a meia-noite com Cultura, a dona da noite. Phil Collins, One More Night.

0: 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Kenny Loggins, Meet Me Halfway.
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2: Cultura FM, você está ouvindo Cultura, a dona da noite. Don McLean, Castles in the Air.

0: 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Você ouviu Carly Simon, Nobody Does It Better.
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2: Nós vamos para nossa última hora juntos aqui na Cultura FM com Cultura, a dona da noite. Sinéad O'Connor, Nothing Compares to You.

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1: Sinta o som na rádio oficial do Flashback. Você ouviu Whitney Houston, The Greatest Love of All.
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2: Olá, bom dia, tudo bem? Segundou, gente. Segunda-feira, dia 18 de maio de 2025. A partir de agora, amigo Beto Silva no ar com você. Tem Beto no ar até às 7 da manhã. A produção de áudio do DJ Marcos Luiz, a coordenação artística de Lennon Franz e a direção geral do Grupo Gazeta de Comunicação é de Dorileu Leal. Gente, canais de comunicação.

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1: Oi, Elisa, bom dia, tudo de bom? Jean Carlos, que acorda bem cedinho, um dos nossos queridos ouvintes diários, todas as manhãs, acompanhando a nossa programação. Nilton também está com a gente, bom dia, bom dia. Dona Creuza, bom dia. Olha o som do Kid Abelha, hein? A Fórmula do Amor foi um dos grandes hits daquele ano de 1985. Gente, era metade dos anos 80 e as bandas de rock nacional começavam a ocupar espaço nas rádios de uma forma geral. Era muito difícil, quase que impossível, se assistir uma novela que não tinha uma música de um pop rock nacional.
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1: Estamos voltando. Bom dia, bom dia. Alô, Ednei, bom dia. Bom dia para a esposa Patrícia. Manda um abraço aqui para o Jean, que está com a gente. Bom dia, bom dia. Abraço para o Luiz Carlos, acompanha a programação da Cultura FM, a rádio oficial. Alô, Carlos, bom dia. Carlos, obrigado pela audiência. Tem Guns.

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1: Na Cultura, uma das músicas mais queridas do público apaixonado, o duo, né? Air Supply, na programação Jazz As I Am, de 1985, daquelas baladas que marcaram época, que você ouve e volta no tempo dentro do Vale a Pena Ouvir de Novo.
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1: Muito bem, bom dia. Você que tem hora marcada com o trabalho, não pode perder a hora, viu? Bom dia, ótima segunda-feira para todo mundo. Essa é a rádio oficial do Flashback. Por aqui até 7 da manhã tem Beto no ar com você. É um prazer comunicar para você junto ao Nascer do Sol, começando a nossa playlist de músicas, de hits que marcaram época, aquelas canções que foram temas de novelas, de filmes. Fique à vontade para interagir. Corre lá pro Instagram da Cultura e também pro Facebook da Cultura FM, é fácil. Cultura FM Cuiabá, tudo junto para você participar da programação. 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Fique à vontade, tá? Essa é a rádio oficial do Flashback. John Secada.

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1: Essa é uma das minhas preferidas do YouTube. Garanto que de muitos dos ouvintes que estão indo pro trabalho nesse momento, que estavam com um alto volume curtindo o som da banda, né, matando saudades aí dos irlandeses do YouTube, o ano é 1991. O ano que marcou aí uma transformação no planeta, né? Nós tivemos a guerra entre o Iraque e o Kuwait com a intervenção norte-americana. Nós tivemos o fim da União Soviética. No final dos anos 80, início dos anos 90, ficou marcado por questões geopolítica mundial bastante intensas. Aqui na Cultura FM a gente matou saudade de One, do U2. E aí, você, tá na sintonia da rádio oficial do Flashback? É um pouquinho só de tempo, eu volto já já com muito mais pra você.
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1: Oi, Regina. Bom dia. Um prazer comunicar para você. Muito obrigado, Flávio. Ô, Flávio, aquele abraço. Obrigado pela audiência, curtindo a nossa programação. Guilherme também com a gente, né? Curtindo Douglas. Bom dia. Essa turma que já tá no carro, indo trabalhar, levando a cultura de carona. Quero estender um carinho aqui, todo especial, pros amigos lá no terminal rodoviário da capital. Tem gente ligada na gente nos guichês. Alô, motoristas nas garagens, motoristas de ônibus estão chegando nesse momento à capital. Nossos motoristas de caminhão que estão nessa trajetória na BR, acompanhando o melhor do flashback no início de manhã da Cultura FM. Gente, bom dia. Por aqui a gente segue até às 7 da manhã na rádio oficial do flashback. Fácil, fácil. Siga a Cultura FM no Instagram e também no Facebook. Cultura FM Cuiabá, tudo junto. E aproveita para seguir também o comunicador e programador musical Beto Silva. O meu perfil é fácil. Beto no ar, tudo junto. Agora tem o som do F.R. David, um franco-tunisiano que conquistou o mundo com Sarah Night.

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1: 7:12 em Cuiabá.
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1: Olá, bom dia. Hoje é segunda-feira, 18 de maio de 2026. Estamos iniciando o Jornal da Cultura com destaque de Michele Figueiredo. Bom dia, Michele.
3: Bom dia, Antero. Bom dia a você que nos acompanha aqui na 90.7 em mais uma edição do Jornal da Cultura. A Secretaria Estadual de Saúde rebate CPI da Assembleia e diz que 144 milhões de reais pagos ao Einstein bancaram estruturação do Hospital Central.
1: Crimes deixam rastros de sangue e impunidade em Mato Grosso. Infância perdida. Esse é o principal destaque do jornal A Gazeta. Michele Figueiredo, mais um destaque, Michele.
3: Tribunal de Contas do Estado anuncia inspeção em hospitais de Cáceres após denúncias de falhas na gestão de OSS.
1: Indústria da reciclagem. Total de empresas dobra em 6 anos no estado. É outro destaque do jornal A Gazeta. Michele Figueiredo, seu destaque final, Michele.
3: Para você que está acompanhando o Jornal da Cultura na manhã dessa segunda-feira, nós teremos aqui como convidados o deputado estadual Wilson Santos, do PSD. Também conversa conosco o vereador por Cuiabá, Dilemário Alencar.
1: Planos pós-aposentadoria. Não descarto uma atuação política, diz desembargadora. É a desembargadora do Tribunal de Justiça de Mato Grosso, Maria Erotides, que está admitindo a possibilidade de assumir uma candidatura. Agora são 7:16.
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0: Muito bom dia, ouvintes da Rádio Cultura, internautas que acompanham o Preto no Branco pelo pnbonline.com.br e pelo Instagram da jornalista Michele Figueiredo. O assunto que domina ainda as rodas políticas brasileiras e mato-grossenses é sobre a candidatura ou não de Flávio Bolsonaro. Ele será colocado à margem pelo PL ou vai continuar candidato? A ordem do ex-presidente Jair Bolsonaro é para que ele continue até o fim. Jair Bolsonaro quer alguém da família Bolsonaro e esse alguém se chama Flávio disputando a eleição. Ainda que tenha todo esse envolvimento com Daniel Forcaro. O próprio governador, ex-governador de Minas, Romeu Zema, que disse assim, é imperdoável o que o Flávio Bolsonaro fez de receber 141 milhões. Aliás, ele recebeu 61. Ele cobrou 134, né? E recebeu 61 milhões do Forcaro. Isso é imperdoável. Aí no outro dia apareceu que o pai do Forcaro deu 1 milhão pro Novo, o partido do Zema, quando da candidatura do Zema ao governo de Minas Gerais. Aí o Zema já está dizendo que, olha, é página virada. O que era imperdoável virou página virada. Mas em Mato Grosso, o candidato, pré-candidato ao governador Marcelo Maluf, chegou a dizer que o Zema estava certo e que isso ia fortalecer o Novo. E parece que o Novo e o PL não estão mais de tantos amores assim. Que isso vai ter repercussão na disputa de presidência da República, não tenha nenhuma dúvida. Até saiu uma pesquisa da Datafolha que dá 45 a 45 Lula e Flávio no segundo turno, mas o Instituto fez questão de esclarecer que as pesquisas foram feitas antes do Brasil conhecer que o Flávio Bolsonaro tratava o Daniel Forcaro como irmão, né? E era tão irmão que pedia 61 milhões de reais para ele. Agora, o setor conservador vai continuar forte no Brasil e em Mato Grosso. Ali os votos podem migrar uma boa parte para o Zema, outra parte para o Ronaldo Caiado, outra parte vai permanecer com o Flávio, mas indiscutivelmente essa crise beneficiou Luiz Inácio Lula da Silva. Porque o Brasil estava querendo saber quem que era o grande responsável pela crise do Master. E aí parece não restar mais dúvidas, né? O Master foi empoderado com Jair Bolsonaro, foi empoderado com Roberto Campos Neto e foi empoderado também com o Senado da República através, dentre outros, de Flávio Bolsonaro. A CPI do Banco Master não vai ter. Se tiver, cai o Senado. Se tiver, alguns membros do Supremo serão pegos em flagrante. Resta saber agora como é que vão sair dessa crise. A grande verdade é que é preciso apurar e punir todos os envolvidos com essa roubalheira de mais de 65 bilhões de reais do Banco Master. É isso.
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1: São 7h24, indicadores agropecuários.
2: Indicadores agropecuários, com Diego Brião. Soja.
3: Os contratos futuros de soja com vencimento em julho registraram queda nos Estados Unidos na sexta-feira. Na Bolsa de Chicago, a cotação era de US$ 11,77 por bushel ao final do dia. Valor no mercado físico no Brasil por saca de 60 quilos. Estado do Mato Grosso, cidade de Rondonópolis, R$ 113,00. Paraná, Marechal Cândido Rondon, R$ 111,00. Bahia, Luiz Eduardo Magalhães, R$ 111,50. E Rio Grande do Sul, não me toque, R$ 112,00 por saca de 60 quilos.
2: Milho.
3: Valores no mercado físico por saca de 60 quilos. Paraná, Marechal Cândido Rondon, R$ 53,00, valor em estabilidade na comparação com a cotação anterior. Mato Grosso, Rondonópolis, R$ 51,50, em elevação. E Goiás, Jataí, R$ 55,00, também em elevação.
2: Boi gordo.
3: Em São Paulo, na B3, os contratos com vencimento em maio eram negociados ao final da sexta a R$ 336,55 por arroba. Houve queda de 0,72% no dia. Boi à vista. Mato Grosso, Rondonópolis, R$ 344 por arroba.
2: Café.
3: Os contratos futuros de café arábica com entrega prevista para maio terminaram a sexta-feira em Nova York, nos Estados Unidos, em queda. A cotação era, ao final do dia, de R$ 1.908,70 por saca de 60 quilos. No Brasil, na B3, os contratos futuros de café arábica com entrega prevista para setembro apresentaram queda, com cotação de US$ 317 por saca de 60 quilos. Valor no mercado físico do café arábica, tipo 6, por saca de 60 quilos. Minas Gerais, Varginha, R$ 1.690. Bahia, região oeste, R$ 1.707,50. E São Paulo, Franca, R$ 1.700.
2: Algodão.
3: Valor do algodão em pluma por arroba, Mato Grosso Sorriso, R$ 131,85, valor em queda na comparação com a cotação anterior, e Bahia, região oeste, R$ 140,25, também em elevação.
2: Trigo.
3: Valor no mercado físico do trigo por saca de 60 quilos. Paraná, Marechal Cândido Rondon, R$ 68,00, em elevação. E Rio Grande do Sul, Nonoai, R$ 65,00, em estabilidade.
2: Arroz.
3: Valores no mercado físico. Bahia, região oeste, R$ 79,50, por saca de 60 quilos, em estabilidade. E Rio Grande do Sul, média estadual, R$ 60,00, por saca de 50 quilos, também em estabilidade.
2: Indicadores agropecuários com Diego Brião. Produção, Agência Rádio Web.
4: 7h27. Cuiabá hoje deve ter sol com pancadas de chuva e muitas nuvens, principalmente no período da tarde. À noite o tempo deve ficar firme. A probabilidade de chuva é de 89%. Inclusive, nessa manhã, já tinha ali uma garoinha caindo aqui em várias regiões da cidade. A temperatura mínima fica na casa dos 20 graus, a máxima chega aos 25, a umidade relativa do ar fica na casa dos 89%, e agora os termômetros aqui na capital marcam 21 graus, e as informações que você conferiu são do site Climatempo.
1: Bem, agora são 7h28, nós vamos aos melhores anunciantes do rádio e voltamos com uma entrevista com o deputado estadual Wilson Santos, do PSD. Um instante só.
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1: São 7:32. Nós recebemos aqui o deputado estadual Wilson Santos, do PSD. O Wilson é autor do requerimento e é o presidente, né, da CPI da Saúde na Assembleia Legislativa de Mato Grosso. E aí, já tem algum tempo a CPI, já tem mais de 30 dias a CPI.
2: Mais.
1: O que foi possível apurar até agora? Bom dia, um prazer tê-lo conosco.
2: Bom dia, os ouvintes da Rádio Cultura, bom dia, Michele, Marquinhos, Antero. Antero, a CPI já tem mais de 3 meses. Uhum. Ela começou em fevereiro, já trabalhamos março, abril, já estamos em meados de maio, praticamente 2 meses e meio de trabalho. É lamentável, Antero, a postura da maioria dos componentes da CPI, que trabalham para que a CPI não aconteça. E as duras penas nós temos tentado, junto com o deputado Botelho, apresentar requerimentos, convites, convocações, mas temos sido embargados a todo o tempo e somos minoria. Então ela tem avançado bem aquém daquilo que deveria avançar, porque trata de temas gravíssimos, de malversação de recursos públicos em quantias gigantescas, e é lamentável que não há cooperação, não haja colaboração, interesse da maioria dos membros da CPI de que tudo isso seja devidamente esclarecido.
3: Deputado, já havia uma expectativa de que a dificuldade ia se apresentar, visto Sim. que foram 3 anos dentro da Assembleia para a CPI de fato ser instalada. Depois, na composição desses membros, a gente também teve ali um atraso para que os grupos pudessem apresentar e, por fim, apresentaram, e boa parte da CPI é formada por integrantes da base. Mas a gente viu também um movimento, por exemplo, do presidente da Assembleia, Max Huss, fazendo uma denúncia da tribuna sobre a OS, que é responsável pelo gerenciamento do Hospital de Cáceres. Agora o Tribunal de Contas entrando também nesse circuito para fazer uma fiscalização do que está acontecendo lá no município. Esses movimentos não podem, de alguma maneira, fortalecer o trabalho da CPI e fazer com que esses impedimentos sejam diminuídos?
2: É o que nós estamos procurando. Eu estive na semana passada com o conselheiro Guilherme Maluf, participei de uma reunião onde representantes da Prefeitura de Cáceres estiveram no Tribunal de Contas. Eu fui chamado, fiz questão de estar presente. Agendamos uma visita em loco ao Hospital Regional de Cáceres, ao Hospital São Luís. São denúncias absurdas. Não acredito que isso, mais dia menos dia, não seja apurado. Por exemplo, tirou-se a gestão pública que gastava 12, 13 milhões para tocar os dois hospitais, o Hospital Regional de Cáceres, Dr. Antônio Fontes, e o Hospital São Luís. Tirou-se. E passou-se para uma OS que veio lá de Goiás, Agir, carregada de denúncias, que cobra 18 milhões. A alegação é de que haveria economia. Essa OS entrou, e as denúncias são de que ela diminuiu o efetivo, demitiu gente, reduziu salários, precarizou as condições de trabalho e recebe 50% a mais, 18 milhões por mês. Então, o conselheiro Guilherme Maluf ouviu o vice-prefeito Landim, vereadores estiveram presentes, membros do Conselho Estadual de Saúde, e nós decidimos que vamos fazer uma visita em loco. O Tribunal de Contas, junto com a CPI, nós estaremos lá em Cáceres.
1: O Ministério Público, tanto na CPI quanto nesse assunto de Cáceres, não contribui em nada? Quer dizer, não vê nada, não faz nenhum processo na Justiça, não encaminha nada? Como é que é isso?
2: Antero, aliás, a CPI recebeu semana passada uma boa notícia. O juiz federal Jefferson Schneider liberou já o acesso da CPI a alguns inquéritos da Polícia Federal sob sigilo. Então nós vamos ter que manter sigilo, mas vamos ter acesso a alguns inquéritos feitos pela Polícia Federal no Hospital de Cáceres e em outros hospitais regionais. Então nós vamos até o final. Nós não vamos recuar em nenhum milímetro. E caso o relator não faça o relatório, nós apresentaremos um relatório paralelo. Porque já temos muita coisa grave. Por exemplo, você que está aí no carro nos ouvindo agora, na sua casa, talvez você não saiba, mas o governo do estado pagou 144 milhões de junho do ano passado a janeiro deste ano, praticamente aí 8 meses, 144 milhões de reais para o grupo Einstein em São Paulo, quando o hospital estava fechado. A resposta que encaminhou a CPI de que 60% desse dinheiro foi para a estruturação do hospital e 40% para a capacitação. O problema é que nós, humanos e medianos, não fazemos as contas. 40% de 144 milhões são quase 60 milhões de reais. Quer dizer que o Hospital Einstein gastou quase 60 milhões de reais em capacitação. Capacitou quem? Quanto paga para um professor? São milhões que são pagos? É muito dinheiro para capacitação. Então nós vamos querer tirar isso a limpo também. É dinheiro público. Isso não é dinheiro do senhor Mauro Mendes, do senhor Otaviano Piveta, do senhor Wilson Santos. Isso é dinheiro da sociedade, do contribuinte. Nós queremos saber onde é que colocou 60 milhões para capacitação. Capacitação de médicos, de enfermeiros, de maqueiro. Que gasta tudo isso, 60 milhões? Absurdo. Eu tenho feito cursos aqui em Cuiabá com minhas emendas. Eu faço um trabalho chamado Capacita, na periferia. Nós treinamos, capacitamos milhares de pessoas. Gastamos aí 2 milhões, 2 milhões e meio por ano. Centenas de pessoas são capacitadas nos mais diferentes cursos de qualificação. Então eu tenho uma noção. Fui prefeito de Cuiabá, fiz cursos de capacitação. Eu tenho uma noção. Chamou muita atenção o grupo Einstein ter cobrado do Estado quase 60 milhões para fazer capacitação.
3: Como que vai ficar essa questão do escopo da CPI, deputado? Porque ela foi aprovada para investigar aquela situação oriunda da Operação Espelho.
2: Não, um período de 2019 a 23.
3: 2019 a 23. Isso. Só que esses casos englobam esse período ou vai precisar mexer no objeto?
2: Nós já ampliamos.
3: Já foi aprovado?
2: Já foi até 31 de dezembro de 2025. Por isso nós estamos entrando na questão do Hospital Regional e estamos entrando na questão do Hospital Central. O Hospital Central, ele foi idealizado pelo então governador Júlio Campos, que iniciou essa obra, deixou essa obra mais de 50% pronta. Houve uma série de problemas, nunca foi terminado. O governo Mauro Mendes, acertadamente, retomou essa obra, ampliou essa obra e entregou um belíssimo hospital, nota 10. Só que esse hospital ainda não funciona plenamente. Semana passada morreram várias pessoas aqui no estado em busca de uma UTI, e lá tinha mais de 40 UTI vazias. Isso é inaceitável. Hospital que custou centenas de milhões de reais, gastando horrores com esse grupo Einstein, 40 ou mais leitos de UTI completamente vazios, fechados, enquanto o povo chora aqui fora e morre. Dá para aceitar isso? É muito dinheiro. E depois é o seguinte, Antero, a partir de fevereiro, janeiro agora, o hospital recebe em torno de 34 milhões por mês. Então nós já estamos marcando com o conselheiro Guilherme Maluf.
4: É uma santa casa por mês, né?
2: É, nós estamos. Agora não, lá não, também não pode entrar ninguém, não deixa entrar. Agora nós conseguimos autorização, vamos entrar, nós queremos saber.
3: Lá no Central.
2: É, vamos entrar. O dinheiro não é do Mauro Mendes, não é do Wilson Santos. O dinheiro é do cidadão. Nós, deputados, representantes do povo, vamos entrar lá. Então está marcada uma visita. Queremos saber quantas pessoas foram atendidas nesse período, qual o custo desse atendimento, como é feito o pagamento, quem paga, quando recebe, quais são as responsabilidades do grupo Einstein e por que esse hospital gigante. Ele não pode virar um elefante branco, não pode virar um outro BRT da vida. É possível? Falou-se tanto nessa obra, aguardou-se tanto essa obra, e as pessoas morrendo aqui fora sem poder entrar num elefante branco desse.
4: Nós tivemos depoimento de um médico que é um cirurgião pediátrico, né? Que precisava fazer a cirurgia de uma criança, tem 10 leitos de UTI aqui no Hospital Central, dos quais 3 estavam ocupados, 7 vazios. E aí, na regulação feita pelo Estado de Mato Grosso, foi encaminhado o pedido para que fosse feito aqui no Hospital Central e encaminharam para Primavera do Leste.
2: Outro detalhe.
4: É uma sacanagem contra o povo, cara.
2: Até ninguém sabe quem faz a regulação para o Hospital Central.
4: Exatamente.
2: Não é o Estado. A central reguladora não faz para o Hospital Central. Essa é outra denúncia que chegou à CPI. Quem é que está regulando? É a Assembleia? É o Governo do Estado? É a Casa Civil? Nós não sabemos quem regula. Alguém lá de Sinop, alguém de Alta Floresta, de Rondônia, não há. Ninguém tem conhecimento. Queremos saber se tem uma regulação exclusiva para o Hospital Central. Ninguém sabe.
3: O senhor disse sobre denúncias que chegam, inclusive essa questão da regulação. Depois da abertura da CPI, deputado, além do que a gente já conhece, chegaram novas situações que dizem respeito a problemas na saúde?
2: Olha, saúde é impressionante, né? A radiografia é horrível. É horrível. O povo morrendo à míngua no estado aí. É lamentável, e a CPI está podendo apurar isso com sintonia fina. Mas olha, só o que nós já conseguimos detectar, por exemplo, os pagamentos que foram invertidos, né? A Secretaria Estadual de Saúde transformou a exceção em regra, a excepcionalidade em regra. A legislação durante a pandemia flexibilizou acertadamente, corretamente. Tínhamos que salvar vidas, né? Só que inteligentemente, também maldosamente, né, no início já da gestão, a Secretaria de Saúde, no primeiro semestre de 2019, articulou e conseguiu um TAC com o Ministério Público. A origem de tudo isso está aqui. Já foi a primeira detecção que eu consegui, certo? No primeiro semestre de 2019, a Secretaria Estadual de Saúde de Mato Grosso consegue convencer o Ministério Público a construir um TAC, um Termo de Ajustamento de Conduta. Esse TAC, em 2019, existe até hoje. E eles utilizam esse TAC como um salvo-conduto para fazer as aberrações que nós estamos vendo. Eles pagam de forma indenizatória porque eles têm um TAC. Se o senhor trouxer aqui algum dirigente da Secretaria Estadual de Saúde e fazer essa pergunta, e fazer: não, nós temos um amparo do Ministério Público. Fica aqui um alerta ao doutor Rodrigo. Tem, não sei se é só a Secretaria Estadual de Saúde, mas pode existir muitos usando da boa-fé do Ministério Público. Eles construíram um TAC em 2019, um colchão de legalidade. E o TAC, ele é provisório, é para 6 meses, 1 ano, no máximo. Esse TAC está existindo há 7 anos. E eles fazendo pagamentos de forma indenizatória. E não é R$100. R$1.100.000. Você que está nos ouvindo e pode assustar, eu vou repetir. A Secretaria de Estado de Saúde de Mato Grosso pagou nos últimos 5 anos aproximadamente R$1.100.000. E como é que é o indenizatório, Wilson? Explica para nós. É o seguinte: eu, secretário de Estado, escolho de quem eu quero comprar. Eu não permito que ninguém concorra com aquele que eu escolhi. Nem na escolha, nem no preço.
3: Não, então, tem licitação, né?
2: Não existe a licitação. Não existe um contrato físico. É um contrato oral, verbal. Eu contrato o Antero Paz de Barro, a sua empresa, para me fornecer 100 macas.
4: Peço um exemplo, isso daqui a pouco vai achar que eu estou navegando em mares nunca navegados.
2: Deveria estar, né, Débora?
4: Não quero.
2: Vocês estão aqui junto com o Pascoal Moreira Cabral, deram nome a Mato Grosso, né? Foram os Pais de Barro que deram nome a Mato Grosso, estão aqui há muito tempo. Então, eu escolho quem eu quero comprar. Aquela empresa põe o preço que ela quiser e aí ela só expede a nota fiscal e o pagamento é feito imediatamente. Este é o rito a secretaria escolhe de quem comprar, o vendedor põe o preço, expede a nota fiscal e a secretaria paga.
4: Wilson, isso tudo está investigado.
2: Isso continua
4: pela
2: até
4: Polícia
2: hoje.
4: Federal. E está com o Dr. Schneider?
2: Isto tudo está com o Dr. Schneider. Que é, é o nosso
4: porque
2: alívio.
4: O
2: Dr. Né?
4: Schneider é uma garantia.
2: É a garantia.
4: Que ladrão vai para a cadeia,
2: sim,
4: né? Porque
2: Dr. Schneider, esse é o nosso, nossa segurança. De que tudo vai correr na quinta vara, né? Quinta vara federal, nas mãos de um magistrado decente que a sociedade tem confiança. E esses malandros achavam que eles conseguiram passar impune. Eles achavam que eles ficariam impune. Tanto é que eles conseguiram no TRF, sabe-se lá como, anularam todas as provas obtidas pela Decor. E aqui fica o nosso elogio. Até onde eu estudei, os dois delegados que fizeram todo o inquérito estão de parabéns. Eles trabalharam com seriedade, buscaram tudo que deveriam ser buscado. Mas tudo isto, milhares e milhares de folhas, de páginas, foram rasgadas e queimadas por decisão do Tribunal Regional Federal, que mandou agora a Justiça Federal começar tudo da estaca zero.
3: Deputado, a CPI ouviu o pessoal que é da
2: Controladoria.
4: Só fazer um parênteses. O Tribunal Regional Federal pode ter tomado essa decisão, eu não conheço o processo, pode ter tomado essa decisão em função de alegações anteriores do Estado de que não havia recurso federal.
2: Mentiram.
4: E em sendo assim, todo o levantamento foi feito
3: pela Decor.
2: Pela Polícia Estadual.
4: E pela Polícia Estadual. E o correto era, como se comprovou lá adiante, que havia sim recurso do governo federal, que a mentira foi uma mentira programada e ordenada pelo governador Mauro Mendes, aí eles encaminharam isso então para a esfera federal. Então, tudo que se apurou aqui pela autoridade não competente, nada contra os delegados, mas só mostrando aí o seguinte, que tecnicamente o judiciário pode ter observado certo, mas eu acho que isso precisa mudar, inclusive na legislação em Brasília, que você não pode jogar fora a prova. Você tem que emprestar a prova. A prova levantada, idônea, ela pode ser emprestada, inclusive para a nova autoridade que vai tomar, e não anulada. Porque um dos princípios do direito penal é exatamente a busca da verdade real. E a busca da verdade real é colocar na cadeia quem roubou a saúde pública no estado de Mato Grosso.
2: E roubou muito.
4: Então,
2: né? Temos que registrar aqui que o então presidente Jair Bolsonaro mandou muita grana para Mato Grosso nessa questão. E essa é uma das curiosidades que eu pretendo saber. Quanto é que efetivamente foi mandado para combate à Covid aqui? Porque tem informações que foi 1 bilhão e 300 milhões e há informações que chega a quase 2 bilhões, além de toda a vacina que era comprada pelo governo federal. Mas, Antero, lá na CPI nós temos aproveitado esse estudo
4: da Decor.
2: Sim, claro que eu não posso utilizar documentalmente, mas tem servido de bússola para a gente fazer.
4: Para orientar, né?
2: Para nos orientar. Nós não jogamos fora, trabalho muito bem feito, preciso, trabalhoso. Os delegados merecem todo o aplauso. E eu fico, às vezes, na posição dos delegados. Coitado, tanto trabalho, tantas noites perdidas, tantos riscos. E aí vem uma autoridade política e manda jogar tudo isso no lixo. O cara desanima. Quando ele entra numa outra, fala, mas será que também não vão anular, não vão jogar no lixo todo esse trabalho? Desanima, desmotiva. Então, eu concordo com você. Eu acho que todas essas provas devem ser emprestadas, devem servir, sim, como referência. Agora, roubaram muito, viu? Roubaram demais, é impressionante. Não tem medo. É impressionante como acreditavam que nada disso viria à tona, que ninguém um dia se levantaria para investigar tudo isso. Absurdo, viu? Um absurdo que foi feito na Secretaria Estadual e no momento em que as famílias, né, corriam para salvar
4: a Polícia vida. Federal já concluiu esses inquéritos ou ainda tem inquérito em levantamento?
2: Não sei te responder, porque acredito que ainda há inquéritos em levantamento, porque são vários hospitais regionais, né? Começou pelo Metropolitano de Várzea Grande, Em Cáceres também foi uma farra. Colíder, Alta Floresta, Rondonópolis, não sei te informar. Então nós só recebemos o comunicado do juiz, doutor Jefferson Sinardi, que teremos acesso, mas ainda não tivemos, não recebemos essa documentação. Então não sei dizer se já está tudo concluído, se ainda tem algo investigado.
3: Eu ia questionar sobre os depoimentos dos integrantes da Controladoria Geral do Estado para a CPI da Saúde. Foi confirmado que existiu a intenção de esconder a informação de que havia recursos federais envolvidos nessa situação?
2: 100% confirmado, né? O doutor Emerson, ele esteve lá e nós o questionamos. Ficou claro de que ele, cumprindo ordens superiores, fez tudo para atrapalhar as investigações, para retardar as auditorias. Teve auditoria sob a responsabilidade do Dr. Emerson, que era o número 1 da CGE, que demorou 500 dias para ser feito e não concluiu. Ele o tempo todo negava que os recursos eram federais. É claro que amando, né? É um servidor concursado, com receio de represálias, e não teve coragem de entregar o cargo, porque poderia ter entregue o cargo, né? Ordem absurda não se cumpre. Mas ele ficou até o final. Ele ficou os 4 anos, de 19 a 23. Fez muita bobagem, né? E vai ter que responder por isso.
3: E ele diz de quem veio a ordem diretamente?
2: Não, não. Eu perguntei várias vezes. E ele disse que várias vezes ele informou o governador Mauro Mendes, em reuniões de secretariado. Ele informou várias vezes ao governador. Mas eu perguntei se o senhor fez documento. Não, não fiz documento. Enfim, mas ele poderia ter entregue o cargo, falou, não aceito cumprir esse tipo de coisa. Ele ficou até o final, cumpriu os 4 anos do primeiro mandato. Depois foi substituído pelo doutor Paulo Farias.
3: Quais são as próximas pessoas que a CPI deseja ouvir, deputado? Já existe um encaminhamento nesse sentido?
2: Já existe, mas nós não temos conseguido aprovar as convocações. Não
3: Seria
2: temos conseguido.
3: O ex-secretário...

0: secretário?
1: Não, nós ouvimos primeiro a CGE.
2: Agora... O ex-secretário disse aqui, né, Michele, numa entrevista, o ex-secretário Gilberto Figueiredo, que ele gostaria de ir. Aí a base é mais realista do
1: que o ex-secretário. E eu ouvi essa entrevista, ouvi, no dia seguinte eu encaminhei um ofício a ele, na condição de presidente da CPI, convidando-o para comparecer. Até hoje ele não respondeu o ofício nem compareceu. Então, conversa fiada dele. Ele veio aqui mentir para você, para o ouvinte. Ele não quer ir, está com medo de ir à CPI, de ser investigado, de ser sabatinado. Ele está com medo, está pedindo aos colegas deputados que não compareçam às reuniões da CPI, que votem contra a convocação dele. Há toda uma força-tarefa para que o Gilberto não apareça na CPI. Se ele quiser, vamos ouvi-lo amanhã. Está lá pronto para ser ouvido. Não quer nada, é conversa. Ele mentiu aqui.
0: Temos agora também, falando agora de uma outra situação que está sob investigação, que é a situação envolvendo a Oi. Tem novas oitivas para esclarecer esse fato na Assembleia Legislativa, deputado?
1: Tem uma oitiva agora às 9h, né?
2: Hoje,
1: agora às 9h. Daqui vou para lá. Seu Hugo Lima e mais dois procuradores. São três procuradores que foram convocados para estarem lá.
2: Hugo Lima e do Luiz Alexandre Combate de Faria Tavares e Raquel Casonato.
1: São três, isso.
2: São os três, né?
1: São os três. A Raquel é o seguinte, ela não tem nada a ver com esse rolo. Raquel não tem nenhuma participação nisso e é por isso que nós queremos ouvi-la. Porque ela é tida dentro dos 115, 130 procuradores como a mais competente e a mais eficiente quando o assunto é negociação em favor do Estado. Ela sabe negociar e traz vantajosidade para o Estado. E nós queremos saber por que que ela não foi convidada. Parece que ela chegou de ser convidada para compor a comissão de negociação, depois ela foi retirada.
0: Foi desconvidada.
1: Ela tem um filho que carece de tratamento e parece-me que na época ela acabou pedindo licença, só que não tem também no Diário Oficial essa licença. Nós vamos checar. Está minha procuradoria cheia de mistério, meu Antero. Olha, Antero, vou falar para você. A gente está na política porque tem boas intenções, mas tem hora que dá vontade de... Meu amigo, está ficando ruim, viu? Está ficando difícil.
2: Tá. Estamos entrevistando aqui o deputado estadual Wilson Santos. Sim. E esses procuradores convocados, eles vão esclarecer também as declarações do Rogério Galo, secretário de Fazenda, que é de carreira procurador do Estado, mas que disse que a Cefaz não participou dessas negociações do acordo?
1: Nós vamos sabatinar de tudo, né? Vamos checar se esse acordo foi feito em cima de base legal, se houve transparência, se houve vantajosidade para o Estado, se existia mesmo esse crédito, porque esse crédito não existia, Antero.
2: Já tinha decaído, né?
1: Não existia. Tudo isso aí foi uma grande armação para criar um valor de 308 milhões. Não existia. Ah, mas tem uma decisão do Tribunal de Justiça de Mato Grosso. Tudo bem. Só que no dia 15 de março de 2024, certo? Só não sei a hora, minuto e segundo. No dia 15 de março de 2024, o Supremo Tribunal Federal expediu uma certidão dizendo: está prescrito. A Oi entrou dois dias depois, perdeu o prazo. Tinha dois anos para recorrer com ação rescisória, entrou dois anos e dois dias. O direito não acode quem dorme. Mesmo assim, a Procuradoria-Geral do Estado, orientada não sei por quem, continuou as negociações. Ela foi a primeira a ser cientificada, comunicada. E ela continua, atravessa o mês de março, ela usa mais 16 dias do mês de março, depois usa mais uns 15, uns 10 de abril. Então ela ficou mais de 3 semanas sabendo que o Supremo havia comunicado oficialmente que a Oi perdeu o prazo, que aquilo estava prescrito e mesmo assim ela manteve a negociação e reconheceu um crédito para a Oi de 308 milhões, que desses 308 milhões só foi parar 80 milhões na conta da Oi.
2: Pois é, e o detalhe é o seguinte: e se reconhece o crédito da Oi, está havendo o reconhecimento de um crédito tributário. E crédito tributário tem que entrar na fila do precatório. Vamos imaginar que fosse dentro do prazo. Não foi. Quer dizer, então a Oi recebeu pelo que não tinha direito. Entendeu? Mas assim, e o crédito é tributário. E o crédito tributário tem que entrar na fila do precatório.
1: E não pode ser objeto da mesa técnica da PGE. A mesa técnica não pode fazer acordo em cima de crédito tributário. Questão tributária. E aí é o seguinte, todo o respeito que eu tenho e gratidão pela forma elegante e educada que o doutor Francisco de Assis, o número um da PGE, um homem extremamente educado, um profissional gabaritado, todo o respeito que ele e alguns outros procuradores que estiveram lá, eu que os sabatinei, eles me disseram que aquilo não era tributário. Mas eu sou um modesto bacharel em direito, formado em 88, e me dediquei a vida inteira à política e ao povo. Então não vou fazer esse embate a ele, mas guardei aquilo comigo. E quando o doutor Rogério Galo foi lá, eu perguntei pro doutor Rogério Galo. E o que é que ele respondeu?
0: É tributário.
1: É tributário, sim. É tributário, sim. E aí? Eu não tinha condições técnicas e conhecimento, nível para discutir com o PGE número 1. Mas o Galo não. O Galo não. O Galo é craque. O Galo, inclusive, provavelmente foi quem indicou o Francisco para ser o geral. Tenho certeza que quem indicou o doutor Francisco de Assis para ser o PGE número 1 foi o Galo. E o Galo, para mim, tem tanto ou mais conhecimento, domínio do que o doutor Francisco. E ele disse, não, questão tributária. E aí, a mesa técnica, a mesa de conciliação da PGE não pode tratar da temática tributária. Então, quer dizer, Antero, foi tanta lambança que fizeram, foi pior do que o que aconteceu ontem no jogo do Santos com Curitiba. Neymar foi substituído
2: sem ser indicado a substituição, né?
1: A gente acha que já tinha visto isso tudo na vida do futebol, ainda tem mais essa. Então, a PGE, coitada, eles foram também coagidos, eles foram pressionados. Agora é diferente. Por que que eu dei o nome de José Morbeck ao edifício onde está o Intermate? José Morbeck era um baiano, fez engenharia agronômica na Bahia, casou-se com uma senhora, dona Arlinda, veio para Goiás, depois entrou em Mato Grosso, e quando o governador Pedro Celestino soube que ele era formado, o trouxe para ser o presidente do que hoje é o Intermate, que temos chamado Departamento de Minas e Terras e tal. E ele muito bem assumiu, aceitou, veio para Cuiabá, aceitou dirigir. Passado algumas semanas, o governador falou para ele, olha, agora é o seguinte, eu não sei se era o Pedro Celestino ou se era Joaquim Augusto Costa Marques, um dos dois. Agora é o seguinte, eu estou dando aqui uma área de 500 mil hectares para um grupo inglês explorar, e eu quero que você faça lá um parecer, tá? Concordando. Falou, sim, senhor. Voltou para casa, fez um parecer contrário e anexou já a carta de demissão. Isso que é o correto. Isso que é o correto, hombridade. Não aceito fazer essa coisa errada. Não admito isto. Então, muitos desses procuradores deviam ter feito a mesma coisa. Não aceito participar disto. Isto aqui não é sério. Isso é dinheiro público. São 308 milhões que dá para construir quantas casas para os pobres, quantos loteamentos podem ser feitos, quantas cirurgias podem ser feitas. Aqui em Mato Grosso tem gente há 10 anos aguardando uma cirurgia. Tem gente aguardando uma cirurgia vascular desde 2016. Desde 2016. Isso é inaceitável, isso é um absurdo. Enquanto fazem isso com dinheiro público.
2: Você está falando aí do José Morbeck, um dos meus padrinhos de rádio, pessoa que guardo assim eternamente no coração. Foi Edipson Morbeck.
1: Ouvi bastante.
2: A voz mais aveludada do rádio de Mato Grosso, um comentarista esportivo extraordinário.
1: Edipson
2: Morbeck.
1: Era um morenão forte, né? Careca, né?
2: Lembra exatamente. Dele? Foi zagueiro do Misto. Não. advogado, eram

0: Claro, né? É, mas é preciso verificar o seguinte: como é que estão vivendo os pescadores? A Assembleia não ficou de rever a lei? Por que a Assembleia não faz uma revisão da lei? Não já houve uma punição exagerada demais aos pescadores ribeirinhos? Eu sei que você nunca saiu dessa luta, mas a Assembleia não pode agora dar um grito de independência e voltar a permitir que essas pessoas vivam dignamente? Como é que está isso?
1: Anterão a passagem bíblica que diz que os humildes serão exaltados, né? Pisou, né, gente muito humilde, pequena, não precisava fazer isso, né? Não precisava fazer isso. Machucou muito. Pessoas morreram com infarto, AVC, ficaram com sequelas. Bom, dia 20 de julho agora, a lei 12.197 completa 3 anos, dia 20/7. E agora, sexta-feira, às 14 horas, 2 da tarde, nós teremos uma audiência pública com as 22 colônias. Vai ser presidida pelo deputado Eduardo Botelho, que é o presidente da Comissão de Meio Ambiente. Então nós ouviremos as 22 colônias, como é que foram esses 3 anos. Esses 3 anos, como é que foram. E também, nós esperamos que daqui até 20 de julho, até conversei com o deputado Avalone, conversa muito boa, gostei da conversa, ele sinalizou a possibilidade da gente fazer algumas flexibilizações na lei. E eu gostei muito, uma conversa boa. Agora nós vamos voltar a essa conversa, o Valone, eu e talvez o Botelho, e nós estamos construindo aí uma solução. Porque o que a lei diz? A lei diz o seguinte: completados os 3 anos, o Observatório da Pesca vai apresentar o seu relatório. Se a lei realmente produziu bons resultados, ela continua mais 2 anos. Se não, ela acaba ali. Essa é uma emenda do deputado Eduardo Botelho. Foi muito feliz nessa emenda do Botelho, que aliás apanhou muito na campanha, né? Muitos pescadores não votaram nele de forma equivocada, errada. Botelho só ajudou, só colaborou. O problema é que, como ele era presidente das sessões, o presidente não vota. Então, como ele não votava, parecia que ele não estava com os... Mas aqui nos bastidores ele ajudou a construir muita coisa boa. E uma das boas coisas que o Botelho fez foi pôr essa emenda na lei. Então, deu 3, a lei é para 5 anos. Deu 3 anos, vamos avaliar. Vamos ver como é que foi. Governo, ele fez os cursos de capacitação que prometeu na lei? Nenhum. O governo liberou linhas de financiamento que prometeu aos pescadores? Nenhuma. Então, vamos analisar. Qualquer juiz aí provocado pode anular a lei. Está aqui na lei. Se a gente provar que não fez nada, não cumpriu, tem que anular. Então vamos construir uma solução. Eu acho que nós estamos muito próximos de amenizar essa situação, Vientero.
2: Tem uma pergunta aqui, posso fazer para a gente encerrar? O Glauber está nos acompanhando, deputado, e ele pergunta o seguinte: como é que ficou a questão da oferta de canabidiol pelo SUS? Né? O senhor apresentou uma legislação, ela foi aprovada, depois havia ali uma dificuldade de acesso. Como é que está isso?
1: Ela foi aprovada depois de dois vetos, né? duas vezes vetada, né? O canabidiol, a Anvisa, né, autoriza o uso do canabidiol para alguns tratamentos, especialmente para epilepsia. Nós temos um caso aqui de uma amiga, ela tinha um filho que chegava a ter 60 convulsões de epilepsia por dia, 60. E quando ela passou a usar esse remédio à base de canabidiol, baixou para uma convulsão por semana, né? Quem estiver ouvindo aí, tiver interesse, é só entrar em contato comigo, com o meu gabinete, que eu apresento essa pessoa. Ela está sempre pronta para orientar, para dar as informações, tá? Minha amiga Sol. Só entrar em contato com o meu gabinete que a gente informa. Depois de várias tentativas, nós conseguimos aprovar uma lei, é lei em Mato Grosso, de autoria minha, do deputado Lúdio Cabral e do deputado Dr. João. Nós três somos os autores. Hoje, o Estado é obrigado a fornecer todos os medicamentos e produtos à base do canabidiol que são autorizados pela Anvisa.
2: Mas isso está acontecendo?
1: Acontece às duras penas, porque o secretário, o ex-secretário, nunca teve simpatia com isso. Não sei também se recebendo orientação superior.

0: colocou todas as dificuldades e obstáculos para atender. Basicamente, a SES só atende pedidos com decisão judicial. É uma pena. O governador Tarcísio de Freitas, nesse ponto, ele fez um belo trabalho, criou uma farmácia específica para atender nessa linha e aqui colocou todos os obstáculos, além de ter vetado duas vezes esse projeto.
1: Estão vetando a ciência, né? Deputado Wilson Santos, muito obrigado pela entrevista. Sucesso na apuração desse escândalo e dessa roubalheira aí da saúde. E que seja revista a lei dos pescadores.
0: Antero, já mexi com ladrão, viu? Já mexi com um bandido que roubou dinheiro público, mas dessa vez eu estou impressionado. Estou impressionado. Doa quem doer, nós vamos avançar com a CPI. Temos tido muita simpatia interna na Assembleia. Nem todos os colegas externam isso, porque há um estado de perseguição, há um estado de absurdo. Direitos dos parlamentares, emendas que são direitos. Eu citei aqui aquela emenda para o prefeito Abílio, para Cuiabá, que eu fiz, R$2 milhões para concluir a UBS do São João del Rei. O governo não aceitou pagar, não pagou.
1: Por quê?
0: Não pagou, não quis pagar, não aceitou pagar. Depois que o Otaviano entrou, 4 dias úteis ele foi e pagou. Mandou, não quero saber. É direito, é, paga de todo mundo, paga minha, paga de Janaína, paga do Valdir Barranco, paga do Lula, paga todo mundo. É direito, é impositivo.
1: Pelo menos é uma posição mais decente. Mais decente, não, decente, né?
0: Correta, é. Né? Merecedor de todo elogio. Não é para mim, não é para você, Antero. É para o povo pobre que depende do SUS numa região de 40 mil habitantes. Osmar Cabral, Jardim Liberdade, Novo Milênio, Vila Nova, Santa Laura 1, Santa
1: não,
0: Laura
1: 2. Não, fez certo. Pô. Pelo menos transferiu o sofrimento, né? Ao invés de você sofrer com o não pagamento por parte do governo, você vai sofrer com a não realização por parte do Abílio. Que até hoje ele não conseguiu aplicar os 5 milhões que o Lúdio entregou para ele desde antes de tomar posse.
0: É. Não, e os 100 milhões que nós arrumamos de emenda para loteamentos populares?
1: Que ele fala que não é nada, né?
0: Tem 100 milhões
2: também tá parado.
0: No MTPAR, / Casa Civil, R$100 milhões, emenda de minha autoria. Foi uma orientação da Câmara Setorial Temática. Depois de 3 anos, nós conseguimos aprovar por um voto. Sou grato até hoje ao Catani. O Catani votou junto com o Lúcio, com o Barrantano. Nós unimos a direita, a esquerda, a extrema direita, essa loucurada. Tudo esse loucurada, nós unimos todo esse povo aí. E ganhamos por um voto, 11-10, né? E tá lá. E aí eu quero agradecer também ao Mauro Mendes. Eu sou justo, no que é certo, é certo. Agradecer ao Mauro que não vetou. Então tá lá. Tem 100 milhões de reais à disposição do Abílio, da Flávia, do Osmar Flávio, todo mundo. Tá lá o dinheiro. Hoje, dia 18 de maio, sabe quanto que foi pago? Nenhum, porque ninguém apresentou um projeto até hoje.
1: É porque eles não querem saber de loteamento popular,
0: né? É brincadeira,
1: né? Aliás, o seguinte, o Abílio é um farsante. Ele diz que não inaugura a obra do Lula aqui, né? Tem um vídeo na rede social que tá o Otaviano Piveta chegando de avião em Diamantino e ele com a mão no ombro do Otaviano Piveta, como papagaio de pirata do Otaviano Piveta. Sabe o que ele foi fazer lá? Participar da inauguração da biblioteca, da reformulação do Centro Histórico de Diamantino, com a presença do ministro da Educação, do Lula. Ele foi lá inaugurar a obra do Lula! O Abílio não inaugura a obra do Lula em Cuiabá, mas foi inaugurar em Diamantino. Ele é um verdadeiro circense, né? É o nosso pasta-chuta. Pasta-chuta era o primeiro circo que veio em Cuiabá. Tá bom, ele. Eu muito obrigado.
0: Eu assisti muito aqui, Orlando Orfei.
1: Orlando Orfei.
0: Tá bem bom, circo.
1: Já era muito mais moderno, Orlando Orfei, né? O primeiro circo aqui foi Pasta Chuta. Alô, Abílio! Liga pro Pasta Chuta. Intervalo e voltamos.
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1: 8 horas e 17 minutos, a gente está de volta com o Jornal da Cultura e você confere agora um panorama do trânsito lá no município de Várzea Grande, no boletim diário que é feito pelo Gustavo Tertuliano, da Guarda Municipal. Bom dia, Gustavo.
2: Bom dia, Michele, bom dia, Antero. Muito bom dia a todos vocês que estão acompanhando o Jornal da Cultura. Aqui quem fala é Gustavo Tertuliano, comunicação da Guarda Municipal de Várzea Grande. Eu te convido a vir de carona comigo para o panorama do trânsito aqui da nossa querida Várzea Grande, para você, ouvinte da Cultura FM. Michele, Antero, ouvintes, motoristas, já temos 3 sinistros de trânsito registrados nesta manhã de segunda-feira aqui em Várzea Grande. Atenção, motorista, atenção redobrada, direção defensiva o tempo todo. Mantenha a distância do veículo da frente, a pista está molhada, Michele, tá chuviscando aqui em Várzea Grande, Antero, então a pista molhada e nas rotatórias, motociclista, que está o risco aí para quem está de moto, motociclista, por conta do óleo na pista, né? Já tivemos aí uns dias sem chuva, sem a pista molhada, e agora molhou a pista, então aquele óleo tá na pista ali. Olha, eu falando pista o tempo todo, mas é sério, gente, temos 2 sinistros aí já em rotatórias e motociclistas, como eu disse, 3 sinistros no total, sendo 2 sinistros com vítimas. Das principais vias aqui da cidade, Michele, temos o trânsito movimentado na Avenida da FEB, tem uma breve lentidão para o motorista que está chegando próximo à ponte Júlio Miller, atravessando para a região do bairro do Porto. Na Avenida da FEB, para quem segue sentido 0 quilômetro, temos lentidão na alça de acesso à rotatória do 0 quilômetro, mas o trânsito está fluindo por baixo ali da trincheira, viu, motorista? Rotatória do 0 quilômetro, Antero, Michele, temos ali a viatura da Guarda Municipal de Várzea Grande, mas não podemos iniciar a operação Via Azul por conta da visibilidade, da frenagem, da pista molhada, mas a viatura está por ali. Inclusive, um sinistro de trânsito foi ali hoje, e a viatura da Guarda Municipal, juntamente com equipes do bombeiro, realizaram ali o atendimento rapidamente. Na rotatória do aeroporto, também temos a viatura da Guarda Municipal, não podemos iniciar a operação Via Azul, então trânsito carregado nas laterais do shopping, Avenida Filinto Miller e Arthur Bernardes, com trânsito congestionado. No centro de Várzea Grande, motoristas, temos o trânsito fluindo na Avenida Couto Magalhães, tem uma movimentação de veículo por ali, mas está fluindo. Na Avenida Filinto Miller, temos o trânsito lento nas proximidades com a Avenida Alzira Santana para o motorista que segue sentido ao aeroporto, e tem aquela lentidão na rotatória do bairro Figueirinha, na Avenida Ulisses Pompeu, para quem vem do centro de Várzea Grande, vem da Avenida Júlio Campos, chegando no acesso à Estrada da Guarita. Na Mara Andreasa, motoristas, nesta manhã de segunda-feira, temos o trânsito carregado, está congestionado para o motorista que segue no sentido Cuiabá. Atenção, motorista, muito cuidado com o ciclista na ciclofaixa compartilhada da Mário Andreasa. Lembre-se sempre que o maior cuida do menor no trânsito, portanto, mantenha ao menos 1,5 metro de distância ao ultrapassar o ciclista. E vamos agora, Michele, Antero, ouvintes, motoristas, para o outro lado da cidade, a ponte Sérgio Mota, Alameda Júlio Miller e Doutor Paraná, trânsito movimentado ali na rotatória da ponte Sérgio Mota, mas ainda está fluindo. E a ponte Sarita Baracate, o trânsito fluindo com tranquilidade. Antes que eu me esqueça, vamos lá para a ponte Maria Bocaiúva, Michele. Temos o trânsito um pouquinho movimentado, está um pouquinho carregado ali na Dom Orlando Chaves, para quem vem da região do Cristo Rei, no acesso ao viaduto Professor Isabel Campos, e aquele congestionamento para quem está atravessando a ponte Maria Bocaiúva para a Avenida Miguel Sutil, em Cuiabá. Ufa, o trânsito aqui em Várzea Grande hoje tá complicado, viu, motorista? Muito cuidado, repito, e direção defensiva o tempo todo. Contem com a Guarda Municipal de Várzea Grande. Um excelente e abençoado dia a todos vocês que estão nos acompanhando. A sua segurança é a nossa missão!
1: Muito obrigado, Gustavo Tertuliano, pelas informações do trânsito aqui na 90.7 na manhã dessa segunda-feira.
3: Bem, são 8 horas e 22 minutos e nós estamos recebendo aqui com muita alegria o vereador Delemário Alencar. Delemário Alencar foi sindicalista, tem uma história na Câmara Municipal de Cuiabá e até recentemente era o líder do prefeito Abílio Brunini e enfrentou os temas mais duros e mais polêmicos na capital mato-grossense em defesa da gestão municipal. E o Delemário, que já está no seu terceiro mandato de vereador, ele colocou o seu nome para concorrer à Câmara Municipal de Cuiabá, à presidência da Câmara Municipal de Cuiabá. E parece que foi assim, tem obstáculos e não é o candidato da preferência do prefeito Abílio Brunini, que interferiu no sentido de que a Samanta possa continuar. Bom dia, Diremário.
1: Samanta não, Paula.
3: A Paula interferiu, a Samanta vai para o lugar do Diremário. Interferiu para que a Paula possa continuar na presidência do Legislativo. Como é que você viu toda essa movimentação? Está quase terminando o jogo e mudando a regra do jogo. Bom dia, é um prazer tê-lo conosco.
4: Bom dia, Antero. Bom dia, Michele. Uma satisfação estar aqui novamente na Rádio Cultura para conversar com a grande audiência da cultura. E dizer, Antero, que eu, na verdade, estou no quarto mandato como vereador de Cuiabá. Já fui primeiro secretário da Câmara Municipal de Cuiabá. E penso que, diante essa experiência que tenho no Legislativo, de 4 mandatos, tenho as condições necessárias de estar dialogando com os meus pares para exercer o cargo de presidente. E foi nesse sentido que eu coloquei a minha candidatura. Eu sempre falei que anteciparam muito essa questão da eleição, porque ainda vai acontecer no dia 25 de agosto a eleição, ou seja, tem mais de 100 dias ainda. Eu estou dialogando, nas próximas semanas eu vou lançar as minhas propostas, porque penso que o candidato, ele não pode ficar só na conversa, tem que entregar as propostas, não só para os 27 vereadores, né, mas também para a sociedade civil organizada. Eu quero entregar o que eu pretendo fazer no biênio 2027-2028, para a imprensa, para o Ministério Público, para o Tribunal de Contas, enfim, para a sociedade civil organizada, CDL, Associação de Bairros, que eu quero transformar a Câmara Municipal, Antero, numa grande ouvidora, tá certo, da sociedade cuiabana, e transformar ali para que a Câmara faça as audiências públicas nos bairros, aproximar o cidadão da Câmara Municipal, porque é uma caixa de ressonância da nossa população. Então, lancei minha campanha, minha candidatura, estou conversando individualmente com cada vereador. Naturalmente, o chefe do Executivo, eu penso que ele não tem que se envolver nessa eleição. Por isso que eu entreguei o cargo de líder, porque à medida que eu ia conversar com alguns segmentos, também com alguns vereadores, mas você é líder e o prefeito tem simpatia por outra candidata, eu penso que o prefeito não tem que ter simpatia por ninguém, né? Essa questão da mudança do regimento interno, eu já coloquei claramente que eu sou contra. Até penso que poderia haver essa mudança, mas no ano passado.
3: Mas é de regimento interno ou é de lei orgânica?
4: Regimento interno.
3: O regimento interno precisa de 18 votos?
4: Precisa, porque o quórum está previsto no regimento interno. O quórum de 2/3 para essas mudanças. Enfim, e uma das propostas, inclusive, que eu trago é uma ampla reforma do regimento interno da Câmara Municipal e também alguns debates sobre a lei orgânica do município. O regimento interno da Câmara carece de uma ampla reforma, né? Até para discutir, ter mais sintonia com o que está colocado na Constituição Federal, porque tem algumas divergências, inclusive em relação a quórum.
1: A atual mesa tinha prometido uma revisão do regimento, ela não aconteceu?
4: Até agora não houve, assim, mais sistematicamente não. Eu quero montar uma comissão, caso seja eleito presidente da Câmara, uma comissão, inclusive com alguns juristas, né, participação de algumas entidades, para a gente fazer um novo regimento interno da Câmara Municipal que atenda realmente às necessidades, dê mais participação, condições dos vereadores, fortaleça a condição do vereador de fiscalizar cada vez mais. Eu me lembro, Antério, que eu fui o autor da lei, de uma emenda à lei orgânica do município que ampliava os poderes de fiscalização do vereador. O vereador, ele podia ter mais poder nas suas fiscalizações, além das que estão determinadas na Constituição Federal, mas na época do ex-prefeito Emanuel, isso incomodou, ele fez um adinho e derrubou essa minha emenda à lei orgânica. Eu quero retornar essa discussão. Quanto mais o vereador tiver poder de fogo para fiscalizar, eu penso que é melhor, porque a fiscalização não é só você fazer oposição, ela pode ajudar
3: Emanuel,
4: também o executivo.
3: O Emanuel restringiu isso no final do mandato dele, né, incomodado com sua lei.
4: Na verdade, ele entrou com a DIN no Tribunal de Justiça e acabou derrubando.
3: Tá. E o Abílio também restringiu, né? Fez mudanças legislativas no sentido de mudar a forma do vereador fiscalizar, que o vereador não podia fiscalizar como ele fiscalizou, né?
4: Isso aí eu não tenho conhecimento, assim, do ponto de vista legislativo.
3: Não, do ponto de vista legislativo, mudou, sim.
4: Não estou lembrando.
3: Você votou lá, eu não sei exatamente aqui, não sei te dizer.
4: Não, em relação à reforma de regimento, apontando essa questão, não. Mas, enfim, é necessário que a eleição da Câmara Municipal, Antera, da mesa diretora, ela se restringe, tá certo? O debate, eu digo, de voto, de quem os vereadores querem escolher, entre os vereadores. Né? É uma questão interna corporis. Eu penso que os candidatos devem publicar suas propostas para a sociedade civil organizada, para a imprensa, mas o debate interno, se vai ser de Lemar, se vai ser B ou C, tem que ser inerente ao vereador, aos vereadores. Né? Eu acho que o executivo não tem que fazer nenhuma ingerência nesse sentido.
1: Agora, vereador, como foi para o senhor, sendo líder do prefeito, integrante da base, fazendo defesas das pautas de interesse do executivo dentro do parlamento, ouvir que a preferência do prefeito era por Paula Calil, embora o senhor diga que o executivo não tenha que se miscuir nesse assunto que deveria ser interno da Câmara?
4: Olha, eu penso que uma decisão equivocada. Né? Eu conversei várias vezes com o prefeito, não se envolva com essa questão da mesa diretora. Toda vez que há uma ingerência do executivo, de forma mais concreta, mais direta, quem sai perdendo é o próprio executivo. Eu, por exemplo, coloquei para ele na época, falei, olha, mudar o regimento não vai conseguir. Não vai conseguir.
3: Você acha que a Paula não vai conseguir os 18 votos?
4: Estou colocando aqui para vocês, não vai conseguir os 18 votos. Não vai, certo? E isso acaba prejudicando a própria colega Paula, porque eu reputo que a Paula faz uma boa gestão na Câmara Municipal, certo? Ela fortaleceu as questões da mesa feminina, inclusive no meu programa de governo, eu quero ampliar essas ações, as boas ações da governança dela, da gestão dela, inclusive fortalecendo a Procuradoria da Mulher, que foi implantada na gestão

0: da Paula, e de certa forma é uma vitória. Ela não vai conseguir os 18 votos. Eu tenho conversado praticamente todos os dias com os vereadores. Se ela conseguir no máximo 12 votos, é muito para fazer essa mudança do regimento, mas precisa de 18. Então é uma luta em glória, né? Eu quero até fazer um convite aqui à Paula, né, para ela vir somar a força dela comigo, né? Quero aqui convidar a Paula para compor a minha chapa. Vou procurar ela hoje, porque está muito patente que não vai conseguir fazer a mudança do regimento interno. Eu acho que essa mudança, Antero, tinha que acontecer no ano passado, né? Porque até tem um entendimento do STF, enfim, mas tinha que acontecer no ano passado. Agora, você fazer a mudança próximo ao jogo iniciar fica desconfortável.
1: Mas esse entendimento do STF é no sentido de não repetir a mesa diretora.
0: O entendimento é o seguinte, Antero, que não pode ter um terceiro mandato consecutivo.
1: Não, eu sei.
2: Mas reeleição poderia.
0: Exatamente. Só que o próprio STF coloca que você fazer essa mudança em cima do próprio, muito próximo à eleição, não fica confortável, não é o ideal, né? Veja só, você é candidato a deputado federal, Antero, agora, né? Inclusive um bom candidato, pré-candidato a deputado federal. Mas para você eleger um presidente, um governador, as regras não é definido um ano antes? Não é isso? Então, eu penso que essa mudança do regimento interno teria que acontecer no ano passado, né? E não houve nenhum vereador que apresentou alguma mudança nesse sentido.
1: Inclusive, você está tocando num ponto aí importante, né? Porque regra eleitoral só pode entrar em vigor com um ano antes de vigência, né?
0: Correto.
1: Como é que vai mudar? Internamente,
0: você
1: com menos de um ano.
0: Fazer, quer dizer, uma espécie de simetria, né?
1: Fica um casuísmo, né? Fica um casuísmo. Nada contra a Paula. Também não concordo com você. Acho que a Paula faz um mandato digno, correto, decente na presidência do Legislativo. Faz o que é possível fazer. Né? E o Legislativo é o seguinte: é para administrar a casa, cara. Não é um representante do prefeito. E tenho dito aqui, não porque você falou, eu tenho dito antes até de você falar, citando exemplos inclusive da minha relação com meu querido e saudoso governador Dante de Oliveira, que eu sempre fui contra o executivo querer participar da questão legislativa. Por que que não tenta participar da eleição do Ministério Público? Por que que não tenta influenciar na escolha do presidente do Tribunal de Contas? Por que que não vai dar palpite na presidência do Tribunal de Justiça e na mesa diretora do Tribunal de Justiça? E por que que tem que subalternizar o Poder Legislativo? Eu gosto muito do Poder Legislativo. Eu fui vereador, deputado federal e senador. Então eu fiz uma carreira de 16 anos de mandato no Poder Legislativo. Por que subalternizar o Poder Legislativo? Quer dizer, em desfavor seu, em desfavor do Yudi, né?
2: Que são todos base.
1: Os dois da base. Quer dizer, não, sinceramente, não entendo esse processo de multiplicação de apoios do Abílio.
0: O meu esforço é
1: Mas antes de você responder isso, vamos ao intervalo.
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1: Pessoal, 8 horas e 37 minutos, estamos entrevistando aqui o vereador Delemar Alencar, candidato à presidência da Câmara Municipal de Cuiabá. E falávamos sobre essa insensibilidade de disputar a questão da presidência por parte do executivo. A eleição que o Abílio tinha que ganhar, ele ganhou. Foi de prefeito de Cuiabá. Não tem que disputar a eleição de mesa de Câmara Municipal.
2: Exatamente. Eu penso que, diante as circunstâncias, a tendência é que o debate seja exclusivo entre os 27 vereadores, eu não tenho dúvida. Ainda tem muito tempo também, né, Antero? Mais de 100 dias, muita água para passar debaixo da ponte. Hoje, por exemplo, a população está preocupada com quem é a maioria da população. Se o Neymar vai para a Copa, não é, né?
3: Convocação hoje, é hoje, né?
2: Parece que é às 14h30, né?
1: Não, 16 e pouco.
2: No horário do Rio, né?
1: 16h45.
2: E aí a população está... Outra coisa...
1: Na sua opinião, deve ir o Neymar ou não?
2: Então, pelo jogo de sábado, Antero, o Neymar deixou a desejar, né? Muita confusão, aquela situação toda, mas ele é um símbolo, né? O Neymar é um símbolo. Uhum. Né? Agora, eu acho que ele devia ter se esmerado mais nesse último jogo contra o Curitiba. Levou 3-0.
1: Uma surra,
2: aquela,
1: né?
2: Aquela confusão toda. Enfim, eu acho que a cabeça do Ancelotti, ela é mais pragmática, e penso que o Neymar vai acabar ficando fora da lista.
1: Eu torço para isso.
3: Agora, a discussão é, se ele for convocado, fica no banco ou fica titular, né?
1: E outra, não, né? Se. E não tá depois que ele anunciar a lista, a hora que terminar de anunciar, vai falar assim, e aí, Neymar vai ser titular ou não? É claro, é a primeira pergunta, se o Neymar estiver na lista.
3: Sim.
1: Tomara que não esteja.
2: E não está também tendo um clamor popular como teve do Romário, você lembra na época? Que ficou a dúvida se o Romário ia ou não ia, teve um clamor.
1: Aliás,
2: popular.
1: Tem que ter um clamor popular para não ir, né, cara? Porque, não, isso é brincadeira. É assim, não é o mesmo Neymar.
2: Não é,
1: infelizmente. É um grande atleta e tal, mas passou.
2: Passou. Né? Então, Antero, eu queria aproveitar a oportunidade aqui. Eu apresentei dois pedidos de duas importantes audiências públicas. A primeira, para a gente discutir a necessidade da volta das obras da Avenida Contorno Leste. Ela está paralisada em vários trechos, enfim. Nós temos que buscar uma solução para voltar essa obra. Eu me lembro, Antero, eu vim aqui na época que foi votado aquele empréstimo na gestão do Emanuel Pinheiro, já no final da gestão dele, eu votei a favor do empréstimo. Eu apanhei demais e talvez o único jornalista que defendeu minha posição foi você. Porque eu vinha do setor bancário e eu sabia que aquele dinheiro, aquele empréstimo, certo, ia cair na gestão do outro prefeito, seja Bírio, seja Botelho, enfim, Lúdio, certo? E que sem esse recurso ia paralisar mesmo a obra. Né? Então o que aconteceu? Não veio o dinheiro, cancelaram o empréstimo, a obra está parada, enfim, essa obra beneficia 50 bairros.
1: Mas cancelou o empréstimo com o apoio do Abílio, né? O Abílio também não ganha empréstimo.
2: Mas eu votei.
1: Por motivos.
2: Eu votei e apanhei muito. Né? Ah, porque você é oposição, aí, Emanuel, você. Eu falei, não sou oposição a Emanuel, mas sou oposição a Cuiabá.
1: Exatamente.
2: Entendeu? E um dos únicos jornalistas que defendeu a tese de que era sim, correto fazer aquele empréstimo foi você. Eu vim aqui.
1: Eu sempre fui oposição a Nildo e nunca deixei de votar empréstimo para Cuiabá. Desde que justificado o plano de aplicação. Onde que vai ser aplicado o dinheiro ali? Então tá bom, tá.
2: Então tá obra parada, e obra parada é prejuízo maior ainda, né? Porque está já começando a aparecer buraco, a questão da drenagem se arrebentando, acabando. Então eu vou fazer essa audiência pública, quando vou convocar, convidar as autoridades competentes, o prefeito Abílio, o secretário de obras, Ministério Público, todos os presidentes dos bairros que circunviziam
3: já
2: ali
3: tem
2: a avenida. Eu estou agendando com a Paula, nós conseguimos aprovar na semana que vem o meu requerimento, e esse é um debate importante, né? E outra, a audiência que já tem data, vai ser dia 3 de junho, quarta-feira, às 9 horas da manhã na Câmara Municipal, é sobre essa situação do grande aumento do número, tá certo, de pessoas na condição de rua, né? Muitas pessoas usando espaços públicos, onde eles se drogam, usam álcool e acabam ali sob o efeito do vício, cometendo assalto. E Cuiabá não tem um plano estratégico, tá certo, que possa acolher essas pessoas, dar oportunidade para essas pessoas tratar o seu vício, dar oportunidade para essas pessoas fazer cursos de qualificação para serem inseridas no mercado de trabalho, ou ter um programa que oportunize aquelas que queiram, de forma voluntária, voltar para o seio das suas famílias, nas suas
3: cidades. Mas essa é a solução, vereador?
2: Não, eu penso que tem que ter um plano.
3: Eu digo porque muitas dessas pessoas que estão na rua é justamente por conflito familiar. A família não quer essas pessoas.
1: É. Olha, teve uma situação que eu vivenciei agora, assim, e que ocorreu na semana passada, e que mostra a desumanidade com que essas pessoas estão sendo tratadas. Eu passo em frente ali àquela praça perto do Jardim das Américas, perto da padaria.
2: Tem aquele moço lá.
1: Aí em frente ali fica um cidadão deitado lá.
2: Já fui lá falar com ele.
1: Pois é. Aí eu passei lá e tal com minha esposa. Minha esposa falou assim: Antero, vamos comprar uma barraquinha para ele? Falei, vamos. Aí no outro dia de manhã, hora que eu passei por lá, tinha uma senhora entregando a barraquinha para ele, uma barraquinha novinha. Entendeu? Beleza. Aí eu falei para a Cristiane, falei, Cristiane, já compraram a barraquinha para ele. Aí, à tarde passei por lá, já não tinha mais barraquinha. A barraquinha foi toda tomada, quebrada e jogada fora. Não sei quem foi, mas imagino que seja alguém que se julgue revestido de uma autoridade para fazer isso. Ela tomou a barraca novinha, quebrou tudo e jogou fora. E ontem a gente comprou escaldado no chopão para a gente jantar. Aí a gente falou assim: olha, vamos lá levar um escaldado para ele, vamos. Aí pegamos uma colher, fomos levar o escaldado, não está mais lá. Desapareceu. Então você sabe exatamente quem era o cidadão, etc e tal. Quer dizer, é uma situação que essas coisas têm que ser tratadas com mais humanidade, com mais carinho. Não pode
2: com
1: ser
2: certeza,
1: assim, cara.
2: Com certeza.
1: Por isso não que pode ser assim.
2: Por isso que eu estou defendendo, e aí essa audiência pública, eu estou convocando não só o pessoal da prefeitura, da assistência social, da saúde, mas também o Ministério Público, o Tribunal de Justiça, Defensoria Pública. Por quê? Nós precisamos ter um plano de ações continuadas, para que exista acolhimento para essas pessoas, né? Porque, como você falou, muitas dessas pessoas estão desagregadas das suas famílias, conflitos familiares, mas elas precisam ser assistidas com psicólogos, enfim, principalmente a oportunidade para tratar do vício, né? E aí também tem pessoas que ali você tem condição de reinserir no mercado de trabalho se você fizer cursos de qualificação profissional. Eu pergunto para você, existe curso de qualificação profissional voltado para esse tipo de público, para morador de rua em Cuiabá? Eu não sei, entendeu? Então, qual que é o plano que a prefeitura de Cuiabá tem para essas pessoas?
1: Hã? Olha, tem um levantamento, só registrando o seguinte: minha esposa acabou de passar por lá e o senhor está lá. Então, tomando chuva, essa chuvinha fina que está aí, tomando chuvinha porque tomaram a barraca dele, né?
2: Pois é.
1: Cara, olha, bom,
2: isso,
1: enfim,
2: não é certo, isso não é correto.
1: Isso não é correto, cara, isso é desumanidade, pelo amor de Deus. Ah, porque fica feio, ah, pelo amor de Deus, cara. Fica feio o cara não ter. Mas o ministro Fávaro tem apresentado um debate com a sociedade, onde ele tem tratado de três pragas, que é a praga dos jogos de azar, que está viciando grande parte da população, a praga das drogas, e tem uma outra praga que eu não lembro exatamente neste momento. E foi feito um levantamento por uma pessoa que trabalha nessa área social. 11% da população de rua de Cuiabá tem curso superior.
2: Olha só.
1: 2% tem mestrado e doutorado. A saúde mental, a doença mental, ela não escolhe o pobre ou o rico, ela chega em qualquer lar, entendeu? Então, assim, é preciso ter uma política de saúde mental. Quem está fazendo um gigantesco trabalho sobre isso, eu acho que isso vale o mandato dele, é o deputado estadual Carlos Avalone, que tem feito uma dedicação extraordinária com relação a isso. Mas
2: e essa é a principal...
1: Eu estou te dando dados que são dados importantes, porque o serviço social da prefeitura tem que funcionar, cara, não é possível.
2: E essa é a principal bandeira da vereadora Maria Avalone.
1: Sim, a Maria Avalone, certo, é muito dedicada a isso. Sim. Ela e o deputado Avalone fazem um trabalho gigantesco sobre isso.
2: Conseguiu colocar uma emenda, o deputado Avalone, para essa área importante, conseguiu reinaugurar ali no bairro, perto ali da Unic, atrás da Unic, Barão não, Beira Rio. Muito bacana para atender as pessoas, né, nessa área da saúde mental. E também agora vão inaugurar nos próximos dias ali do lado da UPA Verdão, também uma ação da vereadora Maria Avalone com o deputado Avalone. E é importante essa área, porque muita gente, o que o Antero falou, não é questão de classe social. O rico, o mediano, o pobre, ataca essa questão da saúde mental. E aí tem que ter uma oportunidade para fazer tratamento, atendimento psicológico, enfim.
3: Vereador, o senhor até recentemente estava na liderança do governo, e eu vou perguntar para o senhor, que talvez o senhor saiba nos esclarecer o que tem acontecido. O senhor acabou de falar de emendas, e alguns parlamentares, inclusive o deputado Wilson Santos acabou de sair daqui dizendo a mesma coisa, de que encaminhou emendas para Cuiabá e de que essas emendas não estão sendo executadas. Qual é a dificuldade que a prefeitura tem de aplicar o recurso que vem recebendo?
2: Olha, essa situação fica centralizada certamente com o secretário de governo, né? O Ananias. Eu até marquei para conversar com o deputado estadual Wilson Santos, que acabou de sair daqui, né? Porque eu ouvi ele comentar, e eu quero esclarecimento nesse sentido, porque a emenda, quando chega, ela tem que ser executada. E parece que tem muita emenda para a saúde, para a área da saúde. Né?
1: Tem 10 milhões do Lúdio.
2: Então.
1: 5 milhões que foi no primeiro ano, antes de tomar posse, então, em dezembro foi paga a emenda.
2: Inclusive
1: ele toma posse em janeiro com 5 milhões da emenda do Lúdio, que ele faz questão absoluta de não executar até hoje.
2: Não pode acontecer isso. Inclusive, eu vou falar com o prefeito nesse sentido aí, porque esse dinheiro é importante, principalmente para a área da saúde. E vou conversar também com o secretário Ananias, porque se veio o dinheiro, seja de deputado estadual, federal, enfim, senador, tem que ser executado.
1: Você falou aqui que proximamente você vai começar a divulgar o seu programa de governo à frente da presidência da Câmara Municipal de Cuiabá.
2: Biênio 27-28.
1: 27-28. Mas dá uns spoilers aí, quais são, assim, os temas mais relevantes? O que muda com Delemário na presidência?
2: Primeiro, eu quero, como falei para você, já dei um spoiler aqui, fazer uma grande reforma do regimento interno, onde traga mais modernização para as ações do Legislativo Cuiabano. Segundo, implantar, tá certo? De forma ordinária, pelo menos uma vez por mês, uma audiência pública em cada região, na sul, na leste, oeste, norte, para a Câmara Municipal ir ali num centro comunitário ou na paróquia de uma igreja, convocar a população para discutir os assuntos inerentes ali da população local. Por quê? A Câmara, é o que eu falei para vocês, eu quero que ela se torne a grande ouvidora do povo. E você vai ouvir como? Através dessas audiências nos bairros. Então eu quero fazer de forma ordinária, certo? Quiçá, talvez até colocar no regimento interno, se for possível, essas reuniões, audiências públicas ordinárias nessas regiões. Outra coisa é abrir, tá certo? A tribuna da Câmara mais de forma efetiva para a sociedade civil organizada. A Câmara Municipal tem eu não sei se a Assembleia tem, mas nós temos a chamada tribuna livre.
1: Você sabe quem que fez isso, né?
2: Parece que é uma lei de um ex-vereador chamado Antero Pai de Barros. Foi.
1: Quando fui vereador, eu criei a Tribuna Livre. Que até hoje funciona na Câmara,
2: funciona,
1: né?
2: Funciona e muito bacana. Nós temos dois horários, de 10 minutos cada né, duas tribunas por sessão ordinária, o que vai de segmentos organizados, entendeu? Ali o povo pode falar, certo? Então, na Assembleia Legislativa, por exemplo, não tem até.
1: Não tem.
2: Não tem. Inclusive, quando eu fui candidato a deputado estadual, uma das propostas minhas era levar a tribuna livre para a Assembleia Legislativa. Uma das coisas é fortalecer, no meu plano de governo, a tribuna livre, né, que foi de autoria do ex-vereador Antero Paes de Barros. Também fortalecer até a comunicação da Câmara Municipal de Cuiabá, certo? Principalmente dando oportunidade para os vereadores prestarem contas, certo? Eu penso que você ter um bom orçamento para a comunicação social da Câmara Municipal é importante, é democracia, porque à medida que você tem um bom recurso para você fazer a política institucional da Câmara e oportunizando para que os vereadores prestem contas, tá certo? Através dos meios de comunicação aqui de Cuiabá, eu acho que isso é importante.
3: Porque isso também é uma ferramenta para mudar essa visão de casa dos horrores?
2: Não, não tenha dúvida, não tenha dúvida. Agora, todo ano é uma situação que a Câmara fica sem orçamento, aí quando é um orçamento pouco, então eu quero discutir. Não, ó, X% do nosso orçamento vai ser para comunicação e debater isso com a sociedade. Eu não tenho menor problema de debater isso com a sociedade, certo? Vamos ter, institucionalizar sim, recursos, verbas para os vereadores prestarem conta através da grande gama aí das redes de comunicação, tanto na área social como também da imprensa tradicional.
1: Como que o vereador Delemário, candidato à presidência da Câmara Municipal, observa para a imagem da Câmara alguns acontecimentos, como, por exemplo, a Operação Gorjeta ter pego o Chico 2000 e agora ter pego, como que é o nome do vereador?
3: Cezinha Nascimento.
1: Cezinha Nascimento.
3: Emenda Oculta.
1: Emenda Oculta. Como é que isso enfraquece essa teoria das emendas? Que conversa é essa de emenda oculta? Que conversa é essa de encontrar dinheiro com o parlamentar? Quer dizer, é uma coisa assim que enfraquece essa luta pela valorização do Poder Legislativo. E como que esse assunto está sendo tratado na Câmara?
2: Olha, veja, nós inclusive fizemos algumas mudanças na gestão da presidente Paula para dar mais transparência nessa questão das emendas, né? De forma que quando vai para o Executivo já vai carimbado com a ação e a entidade, né? E essa entidade deve ser fiscalizada pelo Poder Executivo, né? Se ela não é fantasma, se ela tem realmente capacidade de prestar a execução do objeto ali destinado, né? Eu, por exemplo, eu procuro nas minhas emendas, eu procuro sempre já mandar os recursos para já entidades consolidadas. Por exemplo, minhas emendas desse ano é um percentual para a ACC, um percentual para a PAI, um percentual para esse tipo de associações que já tem serviços consolidados, tá certo? Então nós fizemos esse encaminhamento esse ano passado, até pelos problemas que aconteceram. Agora esse debate, Antério, tem que ser generalizado, né? Tem que acontecer na Assembleia Legislativa, a nível do governo federal. Eu acho que está sendo positiva a posição do

0: ministro Dino em relação a essa questão das emendas, porque daqui a pouco um instrumento que pode ser bacana para levar assistência médica, assistência na área social, assistência na área até do esporte, daqui a pouco os parlamentares, se não cair na real de que tem que haver a transparência, a população vai ficar contra.
1: Prefeito Abílio tem dito que se retirou das discussões da mesa diretora da Câmara Municipal, que ele não participa mais disso, que ele recuou. O secretário de governo Ananias Filho também reforçou essa fala. O senhor que está dentro da disputa, está fazendo esse diálogo, está conversando com os pares, de fato o executivo se retirou ou essa participação continua acontecendo?
0: Olha, eu tenho percebido que eles deram uma recuada, certo? Ananias, o próprio prefeito, hoje nós vamos conversar com alguns vereadores. Deixa a gente resolver, entendeu? Só os vereadores mesmo, entendeu? Eu acho que à medida que seja o governador, o prefeito ou o presidente se esmicuir nessa situação, acaba dando prejuízo para o chefe do executivo. Eu vi que depois que eu reagi, né? Porque, assim, eu sou líder, mas não, eu fui líder, mas não era um vereador alienado. Eu nunca fui alienado, né? Eu até falei pro prefeito, eu sou seu líder, mas não sou um líder alienado. Por isso que deixei ele muito à vontade, entreguei meu cargo de líder, entendeu? Porque é incompatível, fica incompatível. E aí, mas você é o líder e você é candidato, então por que você não entrega a liderança?
2: Você é o líder e está disputando com o prefeito.
0: Exatamente. Uhum. Correto? Eu senti que eles tiraram o pé, entendeu? Por isso que eu estou dizendo aqui no Antero, não vão conseguir os 18 votos. Não vão conseguir. Eu lamento porque, assim, não era preciso levantar essa tese dos 18 votos, da mudança do regimento interno. Isso só causou constrangimento dentro da Câmara Municipal, enfim.
1: Né? Isso vai ficar...
0: Deixa os 27 vereadores decidirem e os candidatos apresentarem suas propostas para a sociedade. Pronto, é isso.
1: Vereador, essa interferência o senhor acredita que fica pior para o prefeito ou pior para a presidente atual?
0: Fica pior para todos, não é só para o prefeito, só para a presidente Paula, não. Fica pior para todos, para o conjunto dos 27 vereadores. Fica ruim para o executivo, fica ruim para o legislativo, certo? Eu tenho alertado o prefeito. Prefeito, vai cuidar da gestão, né? É melhor o senhor ir cuidar da gestão, se esmerar nessa luta contra os buracos, contra o matagal. Por isso que eu estou entregando a liderança para o senhor, para também não dizer que eu estou levando alguma vantagem nesse processo eleitoral pelo fato de eu ser líder, né? Eu estou sentindo que deram uma recuada e agora, sem a possibilidade da mudança no regimento interno, deve ficar a minha candidatura, do Ildes, talvez surja agora uma possibilidade de uma quarta via, né? E aí, vamos ver nos próximos dias. Mas tem muito tempo ainda, tem mais de 100 dias.
2: Se não for eleito, o Dilemário volta para a liderança?
0: Eu acho difícil, até. Eu acho difícil, né? Primeiro, eu tenho um alertado ao prefeito, que é ele focar na gestão, né? Nós precisamos melhorar uma série de pontos da gestão. Houve melhoria, sim, avanços em várias áreas, mas até o final do ano, a gente tem que virar 2026 de forma mais efetiva, em 27 entregando mais obras, entregando uma série de questões que está no planejamento do governo. Então, eu estou focado na eleição. Até agosto, eu estou... Meu objetivo é a eleição para presidente da Câmara Municipal.
2: É só para encerrar, Dilemário, não tem como não fazer essa pergunta para um líder que se apresenta como do União Brasil, etc. e tal, União Brasil, que é um partido que tem aí rastejado no sentido de buscar a possibilidade de tirar foto perto do Flávio Bolsonaro. E aí, depois desse escândalo do Daniel Vorcaro, como que fica aí essa relação do União Brasil com o Flávio Bolsonaro? Vai apoiar o Flávio Bolsonaro? Não importa se é agora o Daniel Vorcaro, tudo bem que eles são irmãos, está tudo certo. Como que fica isso?
0: Antero, pau que bate em Chico tem que bater em Francisco, né? Eu penso que essa situação que veio à tona agora tem que ser investigada. fosse com Bolsonaro, fosse com alguém ligado ao Lula, tem que ser investigado, né? A União Brasil não discutiu esse assunto ainda, né? Se vai apoiar uma eventual candidatura do Flávio ou eventual outra candidatura. Mas eu penso assim que... Não é porque eu sou de direita, surgiu uma situação dessa aí, eu não tenho que cobrar explicações. Não é porque eventualmente alguém é de esquerda, aconteceu alguma coisa... Não, eu acho que a indignação tem que ser uniforme, né? Então eu penso que tem que explicar, tem que investigar, né? Se esse dinheiro tinha alguma conexão em relação... Por exemplo, todo mundo sabe que houve recursos aplicados de forma indevida de fundos de pensão. Só lá do Rio de Janeiro parece que foi R$1 bilhão, certo? Da onde que estava vindo esse dinheiro, né? Da onde que estava sendo esses financiamentos? Da onde estava vindo esse dinheiro? Então eu penso o seguinte, não é porque eu sou de direita que agora eu falo, não tem que investigar. Tem que
2: a
0: investigar.
2: Produtora de filme diz que não recebeu nenhum centavo. A produtora do filme. Quem recebeu esse dinheiro foi um fundo do advogado do Eduardo Bolsonaro. E depois já se comprovou que lá no Texas foi comprada uma casa. Não se sabe se com esse dinheiro, né? E coincidentemente foi nesse período que o Eduardo Bolsonaro está lá nos Estados Unidos, mas está tudo certo.
0: Agora, Antero, o que tem que acontecer é a CPI do Banco Master.
2: Ah, mas isso
0: tem que aprovar essa CPI.
2: Isso aí é.
0: Mas tem, Antero.
2: Não, eu concordo.
0: Você, por favor?
2: Eu 200%.
0: Eu vi já você falando várias vezes aqui.
2: Não, 200%.
0: Porque sabe por que eles não querem aprovar essa CPI? Aí vamos colocar no macro aqui, porque cai a República.
2: Exatamente. Porque cai o Senado, cai o presidente do Senado, cai o próprio Flávio Bolsonaro, cai um monte de gente do Senado da República, cai ministro do Supremo Tribunal Federal,
1: deputado.
2: Cai deputado federal, cai a mesa da Câmara dos Deputados, enfim, e na minha opinião, prendam todos.
0: E
2: o Brasil precisa ser passado
0: ali. Exatamente, e na minha opinião, vai vir mais coisas aí.
2: Tomara.
0: Vai aparecer mais coisas.
2: Tomara que você esteja certo. Obrigado pela entrevista, Delamar.
0: Obrigado, sucesso a todos.
1: A gente chega ao fim de mais uma edição do Jornal da Cultura, agradecendo a você que ficou conosco até esse momento. Depois do intervalo, Antero Paes de Barros, tem esporte, Antero Paes de Barros. Antero Paes de Barros e Olímpio Vasconcelos chegam com bate-bola cultura. E amanhã às 7h da manhã a gente está de volta, esperando mais uma vez contar com a sua companhia. Excelente segunda e até lá.
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1: São 9:07. Estamos iniciando o Bate Bola Cultura. E olha, você não foi ao jogo do Misto, né, Olímpio?
2: Não fui. Assim, eu estava enviando.
1: Foi a melhor partida do Misto no ano de 2026. Um super primeiro tempo. Primeiro tempo que o time do Goiatuba não pegou na bola. O Misto fez um partidaço. Acho que o técnico achou a escalação ideal do Misto. Que é uma escalação que a gente defendia aqui na rádio. Isso. Que é com dois volantes, com três volantes, né? É, mas com mais liberdade para o esquerdinha e com o meia que jogou muito. Primeiro lance do jogo, ele dá um carrinho, pega a bola, vai e chuta a bola, bate no pé da trave. E depois ele faz um golaço. O primeiro gol do Misto foi um golaço, né? E o segundo gol do Misto foi de escanteio. E um bombardeio, o goleiro pegando tudo. Quer dizer, o Misto jogou a melhor partida de 2026. Se pegar todo ano do Misto, foi a melhor partida. No segundo tempo, o time caiu muito de produção. Desafio para o técnico Lucas Isoton e o preparador físico do Misto: fazer esse time jogar pelo menos 70 minutos. Porque as substituições ocorreram muito rapidamente, mas esse time titular do Misto, jogando o que jogou contra o Goiatuba, ele pode realmente aspirar as duas primeiras colocações do grupo. Claro que hoje o número está mostrando que tem que lutar pela classificação, né? Até porque a União ganhou do Operário Varzegrandense. Mas indiscutivelmente o futebol apresentado foi um futebol convincente. Eu tenho certeza que a torcida saiu do estádio muito feliz. A zaga jogou muito bem, o Sousa jogou muito bem. Aliás, o Sousa foi um dos destaques do Misto. Joga demais, cara. Joga demais.
2: Antero, a gente vai
1: acertadíssima
2: falar.
1: Contratação. Agora, precisa de um atacante de velocidade. Porque no segundo tempo, estava na cara que o time ia ter que partir para cima. E que o Misto ia ter que usar a velocidade para fazer os contra-ataques.
2: Mas aí falta isso.
1: E aí faltou esse jogador para fazer essa velocidade. Mas tá bom.
2: Antero, nós vamos falar ainda hoje aqui de seleção brasileira, hein, gente? Hoje é o dia.
1: Não, hoje, da convocação. Hoje nós vamos escalar aqui
2: os
1: 26.
2: Fazer os nossos 26.
1: A nossa previsão do 26.
2: O Antero quer perder um almoço.
1: Nós vamos ver quem que vai acertar mais, se eu ou o Olímpio. E... eu vou anotar os meus, você anota os seus. Isso. Né? E aí a gente tira foto um do outro e tal e vê.
2: Vê. Mas é o que a gente acha, não é o que a gente quer, né? Porque é uma aposta. Né?
1: Não, é o que acha e o que. Bom, eu vou colocar o que eu acho e o que eu quero.
2: Né? Porque o que eu quero seria muito diferente. Teria vários nomes mais diferentes, né? Mas aí seria algo.
1: Não, mas tem que basear na lista dos 55.
2: É isso que eu tô falando, né? Porque tá senão. Bom. Mas só falando, não é o que a gente acha, é o que a gente quer. É o que a gente acha, não é o que a gente quer. Antero, você falou do Misto aí. O Misto que venceu então o Goiatuba por 2-0, tá, gente? Venceu dois gols de diferença.
1: Um foi do Xuxa, o outro do médio volante. Como que é o nome do volante? Do 5? Que jogou demais também.
2: Robson. Então os gols deles, né, pra classificação. Pra... Acho que assim, o Misto deu um ponto. Eu tava olhando aqui, ó. O Misto chegou com essa vitória, né? No grupo A4. Chegou aos 9 pontos. E deixou.

0: jogo para trás, o Ceilândia que tem 7, né? O União já estava atrás, né? Mas o União venceu o seu jogo, o União entrou no G4, tá? Porque contou com a vitória, sua vitória, né? Seu resultado. Eu falei, o União é o time que vai para cima, ele faz gols, ele pode tomar, mas ele faz gols. 2-1 sobre o Operário no Dito Souza. Então, entrou no G4, contou, claro, com a derrota do Ceilândia, que perdeu pro Capital por 2-1. Então, a classificação tá a seguinte no grupo A4, faltando 3 jogos só, 3 rodadas. Capital 16, líder. Goiatuba, segundo, com 14. Misto, terceiro, com 9. União, em quarto, com 8. Aí, Ceilândia, em quinto, com 7. Operário, com 4. Então, a situação ficou boa pros times mato-grossenses, pro União, Misto, União. O Ceilândia que despencou, né? Só perder pra todo mundo. Inclusive, perdeu a última rodada pro Operário em casa. E agora perdeu pro Capital de novo. Então, a situação do Ceilândia é ruim. Isso é bom pros times de Mato Grosso. Tomara que Misto e União consigam avançar. A situação do Operário é muito difícil. Operário que teve um... Na sexta-feira, uma notícia que explodiu, já tinha um tempo já, recebeu uma ação de despejo da antiga casa que eles tinham lá no Jardim Aeroporto. Até falei com o Ender Rodrigues, que é o presidente do Operário, disse que, disse que o Operário já não fazia mais parte, não era mais o Operário que alugava essa casa, era o Roberto Moraes diretamente, mas que o contrato, como foi feito lá atrás no nome do Operário, a dona do local da casa... processou o Operário. Então, o Operário que está lá no processo, no caso, e o Operário teve uma ação de despejo aí. Mas situação muito difícil, né? O Roberto Moraes até fez um pagamento de um valor, mas deve mais de 20 mil na casa lá. E o Roberto até fez um pagamento de 3 mil nos últimos meses, em janeiro, mas está devendo muito lá. Situação muito complicada no Operário, na verdade é essa, né? A gente
1: não sabe direito. Não está pagando aluguel do Roberto, que é brincadeira, né?
0: Então, assim, não sei o que está acontecendo, a gente não entende direito. É o Roberto que manda no Operário? É o Wendel?
1: Quem manda no Operário é o Roberto. O Wendel é o presidente, mas quem manda é o Roberto. Ele botou para fora até o Dudu, o filho do Jaime, né? Com o Roberto não tem, talvez.
0: Isso aí.
1: Né? Ele que manda no Operário.
0: E ele é dono de outro.
1: Ele que é contra a torcida do Operário ir a campo. Ele que desmotiva o torcedor do Operário aí no estádio. O Roberto é uma pessoa realmente. O Operário está disputando aqui, mas se for interesse do Boa Esporte, ele manda o time inteiro lá para o Boa Esporte. Ele tem outro time. Isso. Então é bacana essa convivência do Operário Varzagradense, que aceita toda essa submissão. É, lamentável, sou amigo do Wendel, mas paciência, Wendel, tenho que falar aqui.
0: Falar as verdades, né? Então foi isso. Os resultados aqui do que eu falei já do grupo A4, em que o Misto está envolvido. Não está classificado ainda, tá? A gente precisa ainda de mais resultados. Agora a tabela ficou um horizonte bom com essa vitória, né? Porque você enfrenta agora o Operário, que é o pior time desse grupo, em casa, no Doutrina. Esse é o problema, como você diz, né, Tero? Mas enfrenta no próximo sábado agora o Operário, é um clássico.
1: Se jogar com a mesma dedicação, com a mesma garra que jogou contra o Goiatuba, vai vencer.
0: Aí enfrenta o União lá em Rondonópolis e fecha com o Ceilândia em casa. Então não são...
1: tem condição de fazer três vitórias.
0: Tudo...
1: O jogo mais duro aí é a União.
0: É a União, exato. Até porque a União joga a bola. É. Que eu falei, vai pra frente. Ah, é um time super qualificado? Não é. Mas eles acreditam no seu potencial e vão pra cima. Às vezes tomam uns gols, às vezes faz também. Então é um time legal de assistir, inclusive, os jogos do União. Primavera e Luverdense se enfrentaram no fim de semana e deu Primavera, viu? O Primavera venceu por 1-0. O Luverdense lá no Cerradão... em Primavera do Leste. E vamos passar uma informação aqui importante, que o Luverdense está com problemas financeiros também, né? A gente tem informação de que a premiação que foi combinada lá por ter conseguido a vaga na final, por ter garantido vaga na Série D, na Copa do Brasil do ano que vem, não foi paga aos atletas, né? A gente tem essa informação lá, os atletas, comissão técnica, e que também, isso a gente não conseguiu confirmar, de que teria um salário em aberto também. Mas a situação não está legal no Luverdense, até porque isso está sendo refletido dentro de campo. Né? O Luverdense, nos últimos 3 jogos, 3 derrotas. E mais uma dessa por um time que foi rebaixado no Mato Grossense. E o Luverdense foi finalista no Mato Grossense. Então, o Primavera hoje tem 11 pontos, o Luverdense tem 8. Para nossa alegria, os dois estão dentro do G4 hoje. Os dois estariam se classificando, até porque o Brasiliense, que poderia passar o Luverdense, perdeu o jogo para o Gama.
1: Eu torço para a maioria dos times de Mato Grosso se classificar, né? Tomara que o Luverdense recupere e volte a fazer aquela brilhante campanha que fez no início.
0: Exatamente, que as coisas se ajeitem lá para os lados de Lucas do Rio Verde.
1: Tá, mas o que eu queria fazer hoje é o seguinte, que você...
0: Tem que falar de Brasileirão, tá?
1: Tá, então você quer falar rapidamente, falar do Brasileirão.
0: E tem o Cuiabá na Série B? O Cuiabá já vou falar, porque é o seguinte... O
1: Cuiabá empatou 0-0.
0: 0-0 com o Novo Horizonte, mais um empate para o Cuiabá é o rei do empate. Tá ali na beirinha da zona de rebaixamento. Antero. E... mas assim, o Cuiabá fez um jogo bom, porque o Cuiabá teve as principais chances do jogo. É, o Cuiabá pode entrar na zona de rebaixamento. Só pra explicar, o Cuiabá tá lá, ó, só pra falar, o Cuiabá tem 10 pontos, são 9 jogos, 1 vitória, 7 empates e 1 derrota. É uma campanha bem atípica, são muitos empates, a maioria deles até em 0x0 mesmo. O Cuiabá é um time que marca poucos gols, sofre poucos gols também. É um time, ó, pra você ter uma ideia, o Cuiabá tem 4 gols e 4 gols sofridos, 4 gols marcados e 4 gols sofridos. É um dos piores ataques, eu acho que se brincar, o pior ataque da Série B.
1: E uma das melhores defesas.
0: Uma das melhores defesas, pois é, exato. Então é um time muito dessa forma, né, de jogar. E hoje, se a Ponte Preta vencer o Londrina, a Ponte Preta joga em casa lá em Campinas, se ela vencer, o Cuiabá entra na zona de rebaixamento. Esse jogo é o encerramento da nona rodada, no caso, né? Então, no Moisés do Carelli, tem Ponte Preta e Londrina às 6 horas. Se der Ponte Preta, o Cuiabá entra na zona de rebaixamento do Brasileirão. Só pra falar um pouquinho do jogo, assim, o Cuiabá jogou bem. Acho assim, se tivesse que ter um vencedor a partida, seria o Cuiabá. O Cuiabá finalizou mais, teve mais, bem mais posse de bola. É, teve três chances mais claras, assim, do contra só uma do Novo Horizonte. Então o Cuiabá fez um bom jogo, mas não venceu. Falta qualidade técnica, né? O elenco mesmo ali. Tinha muitos desfalques do Cuiabá, e até por isso tinha muitos jogadores da base ali no banco. Tinha de 17, 16 anos. Então a situação do Cuiabá esse ano é de aperto financeiro.
1: É de permanência, né?
0: É de permanência.
1: É de permanência. Eu vi uma entrevista do presidente, e nesse ponto o presidente está certo. Tem algumas coisas aqui, eu discordo do presidente do Cuiabá, mas ele está certo. Assim, olha, nós não vamos fazer gastos que a gente não pode pagar.
0: Sim.
1: Está absolutamente correto. O dirigente tem que agir assim.
0: Está tentando colocar a base para jogar, jogadores ali que fazem parte do clube.
1: E tá certo.
0: Tentar fazer negócio também. Faz parte do futebol, gente. Faz parte isso aí. Parece que é um crime, né? Não, um crime, Cristiano. É normal, gente.
1: Não.
0: O cara é dono de uma empresa. O
1: Cristiano está absolutamente correto nisso.
0: Tem que fazer o que ele tem que fazer. Até a Série A do Brasileirão. Tivemos jogos. É, surpresa, até algumas surpreendentes os resultados, né? O Internacional 4x1 no Vasco.
1: É, surpresa.
0: Surpresa porque o Vasco vem jogando bem, né? O Inter também tá em ascensão.
1: É, vem jogando bem, mas 4x1. Tomou a goleada, né? 4x1.
0: Atlético Mineiro venceu o Mirassol com facilidade também por 3x1. Mas tá também, porque o Atlético também não vinha jogando bem, né?
1: É, mas em casa, né?
0: E
1: o Mirassol continua na zona do rebaixamento.
0: Continua na zona de rebaixamento, apesar de estar bem na Libertadores.
1: Onde entrou o Corinthians já?
0: Pois é, vamos falar, chegar lá. Fluminense 2x1 São Paulo. São Paulo mais uma derrota. Já com. Essa mudança de treinador, né? Então, às vezes não é só isso.
1: Não, o treinador não estreou ainda,
0: né? É, não, mas fala assim, nesse contexto de mudança de treinador. Palmeiras e Cruzeiro 1x1. Palmeiras buscou empate, não perdeu o jogo. Aí no domingo, ontem, cedo, Santos 0, Coritiba 3.
1: E Neymar substituído sem querer.
0: Diz que foi errado, né?
1: Foi errado.
0: Será que foi mesmo?
1: Não foi. Ele mostrou o cartão indicava um outro jogador para sair.
0: É, mas.
1: Mas aí eles alegam que porque César Sampaio falou oralmente pro cara, não,
0: E vale oralmente. Vale. Não é só o que tá lá escrito. Isso aí não é um documento, entendeu? Que você tem que seguir à risca. Não é um documento que você tem que assinar 3 vezes. Então, assim, vale. Quantas vezes a gente viu isso? Vai mudar, não é esse, não, é o outro e tal, não sei o quê. Então, assim, não sei se isso é verdade, mas deu um rolo, que o Neymar mostrou, inclusive, lá e tal, que não era ele que era pra sair. Então, Coritiba 3x0 no Santos. A verdade, o Coritiba jogou muito bem. E
1: o Santos jogou muito mal.
0: O Santos jogou muito mal, então juntou tudo. Então, resultado surpreendente. O Coritiba vem. A Coritiba tem jogado bem fora de casa, né? Botafogo 3, Corinthians 1.
1: Pois é, eu torci pro Corinthians e deu o meu Botafogo.
0: Cara, o Botafogo tá ganhando de ninguém, vai entender, né, cara? O Corinthians vai jogar só bem.
1: Agora você vê, né? O Corinthians tinha a mesma pontuação que o Botafogo ganhou, foi pra oitavo.
0: Tá tudo muito apertado.
1: E o Corinthians perdeu.
0: 17.
1: Entrou na zona do rebaixamento por causa do saldo de gols. Se perdesse só por um gol de diferença, o Santos é que ficava na zona do rebaixamento.
0: É isso mesmo.
1: Perdeu por 2 gols de diferença, por saldo de gols, o Corinthians entra na zona do rebaixamento.
0: O Grêmio também tem 18, tem 4 vitórias e tem -2. Aí o Santos, o Corinthians tem -4. Aí o Santos tem mais gol que o Corinthians. É por isso. É pelos gols.
1: É, o Corinthians faz poucos gols.
0: É,
1: que vai ficar pior agora porque o Yuri Alberto vai sair.
0: Tá que é louco pra ir embora, né? Obrigado, tchau. Obrigado por tudo, tchau. Bahia 1, Grêmio também 1. Bragantino 2, Vitória 0. Vitória depois de surpreender o mundo, eliminando o Flamengo. Perde pro Bragantino. E o Chapecoense 2, Remo 3, hein? Olha o Remo aí, gente. Remo conseguindo se recuperar, hein? Conseguiu avançar na Copa do Brasil.
1: O técnico do Remo é bom, hein, cara? Ele melhorou muito o time do Remo, hein? Os últimos resultados do Remo: empatou fora com o Palmeiras, ganhou do Botafogo,
0: ganhou do Bahia,
1: fora,
0: ganhou do Bahia duas vezes,
1: ganhou do Bahia e agora empatou, ganhou, não,
0: ganhou
1: também
0: da Chapecoense, tem 15 então, pontos já o Remo, 18º, ainda zona de rebaixamento, mas está se recuperando. E aí um outro resultado também surpreendente, apesar de que, né, é um jogo, apesar do jeito que foi o jogo, né, o Flamengo buscou o empate, Atlético Paranaense 1, Flamengo também 1, o Atlético estava ganhando o jogo e o Flamengo conseguiu empatar esta partida. Então,
1: a diferença que era de 4 aumentou para 5.
0: Não, ficou igual.
1: É, ficou 4.
0: O Palmeiras também empatou.
1: Ficou 4.
0: O Palmeiras também empatou. Deu a mesma coisa, não mudou nada. Gol do Pedro, né? Gol do Mendoza para um lado.
1: Ou seja, sábado se enfrentam Palmeiras e Flamengo. E mesmo se o Palmeiras ganhar.
0: Não.
1: Mesmo se o Flamengo ganhar,
0: isso.
1: O Palmeiras continua líder.
0: Exatamente, mas o Flamengo tem um jogo a menos. E quando pagar esse jogo aí, talvez sim. Mas é Flamengo e Palmeiras jogando no sábado às 8 horas no Maracanã. O jogo da rodada, dessa próxima rodada, que começa só lá no sábado. Nesse meio de semana agora teremos Libertadores, né? Neste meio de semana. E sabe o que nós teremos também antes dessa rodada do Brasileirão, antes até de Libertadores também? Convocação da Seleção Brasileira.
1: Hoje.
0: Hoje, às 4 horas da tarde.
1: 16h45.
0: Apesar que
1: é lá, né? 15h45 deve ser daqui, né?
0: Não, na verdade, 16 horas do nosso horário começa a festa. Mas aí vai ser, né? Shows, não sei o quê, papapá. Então, reza a lenda que a lista mesmo sai às 16h40, 16h45 por aí.
1: A lista, tá bom, oficial. Então vamos lá. A lista, tá valendo um almoço aqui. Atenção, ouvinte, você é nossa testemunha. Quem vai ganhar, se o Olímpio ou eu. Então a gente está pedindo o seguinte, Olímpio: que você dê por posição.
0: É, por posição.
1: Tem 55 nomes. Quais são os nomes de goleiros? E aí a gente escolhe 2 ou 3, de acordo.
0: Não, é só 3, gente. Goleiro é regra, você tem que levar 3. Não tem como levar 2.
1: Então tá.
0: É regra da FIFA, não tem jeito. Tem que levar 2. 3, no caso. Antero, goleiros: Alisson. Certo? Você também?
1: Tô certo, eu também. Alisson.
0: Ederson.
1: Também.
0: E Bento. Eu vou de Bento.
1: Não, mas você tem que dar os outros nomes. Quem são os outros nomes?
0: Uai, você tem Hugo Souza. Ah, você quer ver a pré-lista também?
1: Ah, eu quero ver a pré-lista, lógico.
0: Mas tem Hugo Souza.
1: Tá, eu vou de Hugo Souza. Eu vou de Hugo Souza por causa dos pênaltis e porque o Bento, quando chamado na seleção, falhou. Embora o Gustavo tenha falhado também, né, num jogo da seleção. Mas a nossa diferença aqui é que você é Bento e eu sou Hugo Souza.
0: É, e assim, gente, é igual eu tô falando, é o que a gente...
1: Não sei se o... Acho até que o Ancelotti pensa mais no Bento. Mas eu acho que o melhor para o Brasil seria o Hugo Souza. Ainda que ele leve o Bento, seria a minha divergência.
0: Teria, além do Hugo Souza, o John e o Everton também. O Everton do Grêmio. E o John. Essas são as opções que estão lá na pré-lista.
1: Pois é. Eu mantenho o Hugo Souza. Vamos lá. Laterais.
0: Laterais, Antero.
1: Na lista.
0: Você quer que eu cite os da pré-lista?
1: É, lógico.
0: É, vamos de lateral. Ó, Alexandro. Certo? É que ele colocou tudo.
1: Alexandro aqui. Do Flamengo.
0: Danilo também do Flamengo. Douglas Santos. Ibanez pode também, Kaique Bruno, tem o Leonardo Juba, tem Paulo Henrique, tem Vitinho, tem Wesley, então são esses.
1: Kaique Bruno,
0: cara, eu levaria o Juba,
1: Alexandro, Danilo, Ibanez, Kaique Bruno, quem mais?
0: Paulo Henrique, Luciano Juba, Vitinho do Botafogo, Luciano Juba é do Bahia. Paulo Henrique é aquele do Vasco, que inclusive caiu muito de rendimento, né? Ele chegou a ser um jogador que eu acho que assim, tava bem.
1: Tá, tá Paulo mesmo. Henrique, quem mais?
0: Tem o Wesley também.
1: Não, você já falou. Falou, eu tô falando.
0: São esses, só esses.
1: Não, Paulo Henrique e
0: Vitinho.
1: Vitinho e quem? Ainda tem mais um.
0: Não, tenho não. Laterais são esses.
1: Laterais Wesley, são esses. Alexandro, Danilo, Ibanhes, Kaique Bruno, Paulo Henrique e Vitinho.
0: Luciano Juba, então.
1: Ah, Luciano Juba.
0: Do Bahia.
1: Tá. Aqui na direita eu levaria o Wesley. É difícil, hein, cara? Não temos laterais, essa que é a verdade.
0: Não tem lateral. Eu levaria o. Por exemplo, eu levaria o Wanderson, que nem tá aqui.
1: Não, pois é.
0: E tá Banhas.
1: É, eu levaria o Wesley. Lateral esquerdo também, horrível, né?
0: Danilo vai, tá?
1: Tá. Então, quer dizer, não vou eu levaria o Wesley e Danilo. E na lateral esquerda eu levaria Alexandro. Difícil, hein?
0: Alexandre e Douglas Santos.
1: Pois é, o Douglas Santos não estava nem aqui, né, Melo?
0: Douglas Santos.
1: Então tá, Alexandre e Douglas Santos.
0: É, zagueiros, Antero. Ó, zagueiros.
1: Peraí, então vamos lá. Vamos colocar a minha lista aqui, Wesley.
0: Vamos lá, que senão a gente fica meio parado. Se eu for digitar, escrever aí. Ó, então tá. Zagueiros ficam, ó, vamos lá, Gabriel Magalhães, Fabrício Bruno, Léo Ortiz, Léo Pereira, Marquinhos, Thiago Silva, Vitor Reis, são esses.
1: Gabriel Magalhães, Marquinhos.
0: Gabriel Magalhães vai com certeza, né? O melhor zagueiro que
1: nós temos. Gabriel Magalhães, Marquinhos, quem mais?
0: Léo Pereira, Léo Ortiz.
1: Léo Pereira,
0: vai. Fabrício Bruno. Bremer, Alexandre Ribeiro, aquele outro Alexandre, sabe, do Lille, também. Gabriel Magalhães, Marquinhos.
1: Tá, eu acho que vai. Cara, Gabriel podia... Magalhães, Marquinhos, Léo Pereira, e tá faltando um pra minha lista aqui, cara.
0: Léo Pereira e... É porque assim, o que acontece? Aqui pode ser que vá o Bremer, pode ser... o Ibanhes também é um zagueiro barra lateral, né? O Ibanhes pode ser jogar, mas eu acho que ele vai levar mais um zagueiro sim, não vai levar só três, não. Então acho que o Bremer, ou o Thiago Silva, por exemplo, o Thiago Silva também, né? Um jogador que, pela experiência, já que... Mas eu vou apostar no Bremer.
1: É. Tá bom, eu também vou apostar no
0: Bremer. Volantes, Casimiro.
1: Tá, com certeza.
0: Com certeza, Bruno Guimarães, com certeza.
1: Com certeza.
0: Aí, Danilo.
1: Danilo, com certeza.
0: Danilo do também. Botafogo. Esses são certeza. Aí, vamos lá. Ó, temos também Fabinho, Ederson, Gabriel Sara, Andrei Santos, Andreas Pereira.
1: Fabinho. Pra mim, Fabinho.
0: Paquetá, João Gomes, Gerson, Matheus Pereira. São esses.
1: Não. Pra mim, Fabinho.
0: Fabinho, 2-4. Pode pôr mais um. Pode pôr mais um.
1: Você quer pôr um meia, então?
0: Pode ser. Pode ser jogadores que eu citei. Pai, mais um. Gabriel Sara, Ederson. Ederson acho que não vai. Ederson é aquele do Corinthians.
1: Não, Ederson não, pelo amor de Deus.
0: Que era do Corinthians e tal, não. Entendeu? Gabriel tem o Andrei Sara Santos. Também. Tem o Andrei Santos também e o Paquetá. São os mais cotados aí. Pra aí.
1: É o Andrei Santos. Pronto, são os cinco.
0: Eu vou... o Andrei Santos foi mais convocado, mas eu vou de Paquetá, tá? Eu acho que vai o Paquetá. Mas é o que eu acho.
1: É. Tomara que o rádio não esteja funcionando lá nas.
0: Atacantes. Ó, Rafinha.
1: Com certeza.
0: Certeza. Vini Júnior, certeza.
1: Certeza.
0: Luiz Henrique, certeza.
1: Luiz Henrique, certeza.
0: Martinelli, certeza. Aí tem as dúvidas. Aí, Endrick, Igor, Thiago, Rayan, Neymar.
1: Não, peraí, vamos lá. Esse quatro, certeza. Vamos lá para João Pedro.
0: João Pedro.
1: Na minha opinião, certeza.
0: Eu acho que não é certeza, viu? Não colocaria o João Pedro como uma certeza.
1: Eu coloco. João Pedro.
0: Aí tem Caio Jorge, que pode ser convocado.
1: Aí tem o Thiago. O Igor Thiago.
0: Isso, Igor Thiago. Ah, e Matheus Cunha também, né? Matheus Cunha, acho que é certeza também, né?
1: Matheus Cunha também é certeza.
0: É. Aí tem Igor Thiago, Neymar, Caio Jorge, Mateus Pedro.
1: Matheus Cunha.
0: Richarlison, acho que tá meio. Caiu de moda.
1: Não, fora. Seu Cunha e, na minha opinião, Endrick. Pronto, completei as melhores.
0: Então você não vai Neymar, Neymar não tá na sua lista.
1: Não, não tá. Não tá, não. Eu tô.
0: Eu acho que. Assim,
1: não estou precisando ir tratar.
0: Ontem ele jogou mal de novo, né? Não fez o que poderia fazer diferente, mas a situação dele meio que foi boa nos últimos tempos. E o Endrick também tá nessa lista, né?
1: É, eu coloquei o Endrick na minha.
0: É, o Endrick tá também. Então é isso, Antero. Eu acho assim, a dúvida mesmo, principal aí, as principais dúvidas
1: não,
0: são.
1: Não, mas vê quantos que nós colocamos, cara.
0: 26,
1: são 26.
0: 1, 2, 3, 4, 5, 6, 7, 8, 9, 10, 11, 12, 13, 14, 15, 16, 17, 18. Não. 17, 18, 19, 20, 21, 22, 23, 24, 25. Não, me falta um ainda. É que eu contei. É o Andrei, que tá certo. Não, tá certo. É com o Andrei que eu risquei.
1: Andrei pode colocar, que tá na minha lista aí.
0: Andrei vai, né?
1: Então tá bom.
0: A dúvida é essa, gente. A dúvida é essa. A dúvida é se vai Neymar ou não com o Endrick, com o Rayan. E João Pedro. O João Pedro tem algumas listas que eu tô vendo por aí. O João Pedro tá fora. Eu acho que seria um atrás. Se você não levar o João Pedro e levar o Neymar, por exemplo, seria uma traição gigantesca, maior do que o Alex sofreu lá com o Felipão.
1: Não, vai João Pedro, não vai o Neymar. Esquece isso. Vai João Pedro, não vai o Neymar. Vai João Pedro, vai o Thiago. Não vai o Pedro do Flamengo.
0: O Pedro também acho que não vai.
1: Não vai o Pedro do Flamengo.
0: O Endrick vai e o Rayan vai também pra você? Não, o Rayan também não vai, né?
1: Pois é, o Rayan não
0: vai. O Rayan é uma dúvida aí, porque se vai o Rayan. Temos que ver como é que será. Até porque ele pode escalar também, gente. Ele pode levar um lateral a menos, pode jogar um volante a mais. Essas coisas ele pode trabalhar. Porque ele tem o Ibanez. O Ibanez é um. O Danilo também. Danilo e Ibanez são jogadores que
1: não,
0: jogam nas duas
1: posições. Eu coloquei Danilo e Ibanez é minha.
0: É, porque eles jogam nas duas posições. Então, assim, você pode tirar um zagueiro, tirar o Bremer, por exemplo, né? Fazer esse trabalho que ele pode fazer também, levar três zagueiros, com o Ibanez e Danilo podendo ser esses zagueiros também. Então tem essas dúvidas todas. Tem também a questão do ataque, como eu falei, o ataque acho que é a maior dúvida. Ele vai levar bastante atacante. Hoje nós temos 26 vagas. Você pode levar mais jogadores, né? Você pode levar mais pessoas, mais atacantes ali. Então tem essas opções. É, a gente citou ali os com certeza, né? O Rafinha, Vini Júnior, Luiz Henrique, Martinelli, Matheus Cunha. E aí João Pedro parece que em algumas listas aí surgiu como dúvida. Eu não, eu levaria também com certeza o João Pedro. É, aí o Endrick e o Igor Thiago são mais dúvidas junto com o Neymar, só são essas.
1: Qual que é a música de hoje? Que eu não tenho nenhuma aqui. Escolhe uma rapidamente aí. Um, dois, três.
0: É. Vixe, Maria, cara, difícil.
1: Parabéns, né? Pra você.
0: Mas pode ser, pode ser Cazuza ou não?
1: Pode ser.
0: Ideologia?
1: Cazuza. Opa! É. Ideologia, Cazuza. É.
0: E aí, então assim, a seleção brasileira. É isso, gente. Escala a convocação hoje, 4 horas da tarde. Liga a sua televisão. Vamos ficar ligado. É sempre um bom momento a convocação. Copa do Mundo começa dia 11 de junho já. Os jogadores vão se reunir.
1: Se eu acertar.
0: Neymar estará ou não estará? Essa é a grande dúvida, como sempre a gente fala.
1: É, se o Neymar estiver, a pergunta primeira que ele vai ouvir é o seguinte: Neymar será titular?
0: É, não vai, né? Aí é, não, aí é demais.
1: Não.
0: Mas ele...
1: Eu acho que já é demais convocar o Neymar. Vai tumultuar o ambiente da seleção.
0: Mas ele se emocionou ontem no hino, né? No jogo. As pessoas estão dizendo que ele saiu com a bandeira do Brasil. Tem gente dizendo por esses indícios de que ele está na lista. Mas eu acho que o Ancelotti não avisou ele que está na lista ou não. Eu acho que ele está fazendo um lobby para ser convocado, né? Essa é a minha opinião, tá, gente? Beleza? É,
1: tomara.
0: Vambora então, né?
1: É, eu torço pro Neymar não ir. Se for, eu torço para ele dar certo.
0: Exato, eu também tô desse.
1: E se der certo, eu acho que o Brasil precisa ser campeão. Agora, levar Neymar é queimar uma vaga, hein? 9 horas e 35 minutos, Cazuza, ideologia na escolha de Olímpio Vasconcelos.
0: Exato.

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8: 10h03. Bom dia, Cuiabá. Bom dia, VG. Bom dia, Mato Grosso. Eu sou o Mila Rizzo, chegando para ficar junto com você até as 14h. Prazer enorme estar na sua companhia.
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8: Coordenação Leno Franza, programação do Beto Silva, direção geral Dorileu Leal. Temperatura 19 graus, umidade relativa do ar 89%. Excelente manhã desta segunda-feira, 18 de maio de 2026. Cuiabá amanheceu nesta segunda sob chuva e uma forte neblina, né? Provocando aquela queda nas temperaturas. Bom para um chocolate quente, uma bela xícara de café e, claro, não pode faltar boa música. E para isso é só você sintonizar a Cultura FM 90.7. Vamos de Milli Vanilli, Girl, I Know It's True, música de 1988.

0: Cultura FM 90.7, um bom dia para você, 10h21, Everyday, Phil Collins, Beat Acelerado com Metrô e Fantasy com Earth, Wind & Fire. Frente fria derruba a temperatura em Cuiabá e traz chuva nesta semana.
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0: A chegada de uma frente fria ao centro-oeste derrubou as temperaturas na capital e deve manter a temperatura mais amena nos próximos dias. Hoje o dia já amanheceu com temperaturas mais baixas e previsão de pancadas de chuva pela manhã. Ao longo da tarde, o sol aparecerá entre muitas nuvens, enquanto a noite segue com o céu bastante encoberto. Mínima de 20 e a máxima chegando aos 25 graus. Terça-feira, a mínima cai para 18 e a máxima não deve passar os 24 graus. O dia será marcado por muitas nuvens e período de céu nublado com possibilidade de chuvas isoladas. Quarta-feira, quarta e quinta, o sol volta a aparecer com mais intensidade pela manhã, mas ainda acompanhado de nebulosidade durante a tarde e a noite. A temperatura sobe um pouco, variando entre 19 e 28 graus. Sexta-feira, o cenário continua parecido. Os termômetros devem variar entre 18 e 27 graus, mantendo as manhãs frias e as noites mais agradáveis. Redação Thalita Rocha.
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0: Cultura FM 90.7, Dias Melhores, J Clash, Blaze of Glory com Bon Jovi. A gente vai para um rápido intervalo, voltamos já já.
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0: 10h42, bom dia.

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6: Outono Cultura. 11:02, bom dia pra você, segunda-feira, 18 de maio de 2026. Outono Cultura. Eu sou o Mila Riz e vou junto com você até as 2 da tarde. Temperatura 19 graus, umidade relativa do ar 88%, com 20% de probabilidade de chuva.
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6: Ótima manhã para você dessa segunda-feira, curtindo a programação da Cultura FM. Vamos até 86, Benjamin Orr, Stay the Night.

0: 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Cazuza, Everybody Hurts com R.E.M. O NEMAT abre 656 vagas remanescentes em cursos superiores.
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0: A UNEMAT abriu inscrições para o processo seletivo de vagas remanescentes em cursos de graduação presenciais. Ao todo, são ofertadas 656 vagas para ingresso no semestre letivo 2026/2. As inscrições são gratuitas e podem ser feitas exclusivamente pela internet até o dia 10 de junho. As vagas são destinadas a acadêmicos com vínculo ativo ou inativo na instituição, estudantes de outras instituições de ensino superior e também portadores de diploma que desejam ingressar em uma nova graduação. O processo seletivo será realizado em duas etapas. A primeira consiste na análise documental de caráter eliminatório, a segunda será classificatória e levará em consideração o coeficiente de rendimento do candidato, conforme o histórico escolar e conforme o cronograma. O resultado final será publicado no dia 23 de julho. As matrículas da primeira chamada começam em 24 de julho e o início das aulas está confirmado para o dia 10 de agosto. O edital completo e demais informações sobre o processo seletivo estão disponíveis em vagasremanescentes.unemat.com.br. Redação Thalita Rocha.
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9: 11h21, bom dia pra você que tá na sintonia da Cultura FM, curtindo Nova Manhã. E depois, claro, os clássicos da cultura. Vamos até 89 com Bliss, I Hear You Call.

0: 11h41, Close to You, Maxi Priest, When You First Start to Fall, Boy Meets Girl e Flores em Você com Lira.
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0: 11h42.

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1: Darren and Jonas, Out of Touch, música de 84, Cultura FM, sinta o som na rádio oficial do Flashback. Bom dia pra você.

0: Isso fui eu, música de 84, You Don't Understand Me, com Rotset. Nova manhã, se despedindo, volta amanhã a partir das 10 da manhã. A gente vai para aquele rapidíssimo intervalo, vai se preparando porque tem uma programação toda especial para deixar essa sua tarde de segunda-feira muito mais quentinha.
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0: Temperatura 19 graus, umidade relativa do ar 86%. Eu sou Mila Rizzi, tô juntinho com você até as duas. E agora com os clássicos da cultura.
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0: Segunda-feira, 18 de maio de 2026. Coordenação Leno Franz. A programação é do Beto Silva. Direção-geral Dorileu Leal. Vamos abrir os clássicos de hoje com Skyline Pigeon, que é uma das baladas mais reflexivas de Elton John. Escrita em 69 e regravada com arranjo de piano em 72, a canção utiliza a metáfora de um pombo preso em uma gaiola para transmitir o anseio universal por liberdade, superação e recomeço. A gravação de 72, onde ele assume os vocais apenas ao piano, ganhou o mundo e se tornou um hit absoluto, especialmente no Brasil. Frio lá fora, só mais um motivo para você aquecer o coração com

0: Cultura FM 90.7, Joy Concrete Blonde, mulher com Erasmo Carlos e também Uptown Girl, Billy Joel. E agora, vamos falar de futebol.
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0: 16ª rodada do Brasileirão. O Internacional bateu o Vasco por 4-1 e com resultado o Colorado está em 11º e o Cruz Maltino em 12º. O Atlético Mineiro venceu o Mirassol por 3-1 em casa e o resultado que deixa o Galo no meio da tabela. Já o Mirassol permanece na vice-lanterna, é o 19º. O Fluminense venceu o São Paulo por 2-1 e assumiu a terceira posição. Já o Tricolor segue em 4º. Palmeiras e Cruzeiro empataram em 1-1. O Alviverde continua na liderança e já a Raposa está em 12º. O Coritiba bateu o Santos por 3-0 e o Coxa está em 7º, enquanto o Peixe segue flertando contra a zona de rebaixamento em 16º. Com hat-trick de Arthur Cabral, Botafogo venceu o Corinthians por 3-1 e foi a 9ª colocação e empurrou o Timão para 17º, abrindo a Z4. Já as partidas entre Bahia e Grêmio e também Atlético Paranaense e Flamengo terminaram empatados em 1-1. Na tabela, o rubro-negro continua em 2º e o Furacão 5º, Bahia em 7º e o Imortal em 15º. Ainda teve o Bragantino, que venceu Vitória por 2-0, o Remo ganhou do Chapecoense por 3-2 de virada. Com resultado, o Massa Bruta está em 6º, Vitória em 14º, Remo 18º e a Chape permaneceu afundando na lanterna da competição. Redação, Thalita Rocha.
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Excelente tarde para você, meio-dia 20, já de volta com os clássicos. O clássico filme To Sir With Love, conhecido no Brasil como Ao Mestre com Carinho, foi lançado em 67, estrelado por Sidney Poitier e a drama britânica acompanha um professor lidando com alunos indisciplinados em Los Angeles. A famosa canção, tema de mesmo nome, foi interpretada pela cantora Lulu. Bora lá curtir esse clássico. Os alunos são de Londres. Cultura FM 90.7, a sua melhor companhia.

Cultura, meio-dia e 39, clássicos da cultura, Tense Si, I'm Not In Love, de volta ao começo com Roupa Nova, e também passou por aqui Zucchero. A gente vai para um rápido intervalo, voltamos já já com mais uma sequência maravilhosa de clássicos para você.

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6: Excelente tarde para você, já de volta com os clássicos. Muito antes de Thriller, Bad ou Black or White, foi Don't Stop to Get Enough que abriu oficialmente as portas da fase adulta de Michael Jackson. Lançada em 79 como o primeiro single do álbum Off the Wall, a faixa representou um momento decisivo na carreira do cantor. Produzida por Quincy Jones, a música rapidamente dominou as rádios, chegando ao topo da Billboard e deu a Michael Jackson seu primeiro Grammy solo.

0: clássicos da cultura, Barbra Streisand, Woman in Love, música de 1980, sozinho com Yahoo, Every Woman in the World com Air Supply.
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Uma hora mais quatro minutinhos, segunda-feira, 18 de maio de 2026, agora temperatura 19 graus, umidade relativa do ar 86%. Vamos abrir a segunda hora dos clássicos com a famosa Tutti Frutti, cantada por Little Richard, que foi gravada oficialmente no dia 14 de setembro de 1955. O clássico se tornou o primeiro grande sucesso do artista e um dos maiores marcos da história do rock and roll.

0: Century Lover, Eye, Planeta Sonho com 14 Bis e Hard to Say I'm Sorry, Chicago. Maio Amarelo, campanha de doação de sangue e conscientização no trânsito, começa hoje.
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0: A campanha Maio Amarelo, União pela Vida, voltada à doação de sangue e à conscientização no trânsito com foco nos motociclistas, começou nesta segunda-feira em Cuiabá. A ação faz parte da programação do Maio Amarelo 2026 do Detran MT e busca conscientizar um dos grupos mais vulneráveis aos acidentes de trânsito, além de reforçar os estoques de sangue do MT Hemocentro. A campanha integra uma série de eventos que visam educar a população sobre a importância de uma condução segura e responsável. O encerramento da programação será no dia 30 de maio com um motoencontro na sede da Companhia Raio da Polícia Militar. O evento contará com atividades educativas voltadas aos motociclistas, como simuladores de impacto e treinamentos de segurança. As doações de sangue poderão ser feitas no MT Hemocentro, localizado na Rua 13 de Junho, número 1055, no centro de Cuiabá. Para doar, é necessário ter mais de 50 quilos, possuir idade entre 16 e 69 anos, apresentar documento com foto, estar em bom estado de saúde e não estar em jejum. Menores de idade precisam de autorização dos pais ou responsáveis legais para doar sangue. Redação, Thalita Rocha.
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Deck, já estamos de volta com os clássicos, com a sequência maravilhosa para você. Frio e café, combinação perfeita para uma tarde maravilhosa. Vamos abrir essa sequência com a música All For A Reason, do Duales Brothers, lançada oficialmente no ano de 77. E ela é a faixa título do segundo álbum de estúdio. Tudo por uma razão, All For A Reason. Essa canção aqui, uma curiosidade para você, não sei se você vai se lembrar. A canção ficou extremamente famosa no Brasil por embalar os icônicos comerciais de televisão da marca de cigarros Hollywood nos anos 80 e 90. Várias canções, né? Por falar nisso, várias canções se tornaram hits musicais nas rádios graças a esse comercial de Hollywood. Lembre-se, fumar é prejudicial à saúde, hein?

0: Bad Girl, Donna Summer, só pro meu prazer com Heróis da Resistência, I Will Always Love You, com Whitney Houston.
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1: 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Informa a hora certa na Cultura FM. 1h45.
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3: Ótima tarde para você desta segunda-feira, friozinho lá fora e aqui muita música bonita para você. True Colors foi lançada originalmente em 1986. A canção escrita por Billy Steinberg, Tom Kelly, é a faixa título e o principal sucesso do segundo álbum de estúdio da cantora americana Cyndi Lauper, lançado em setembro daquele ano. O grande clássico também ganhou bastante notoriedade na voz do cantor inglês Phil Collins, que lançou uma regravação de sucesso em 1998. Bora lá curtir Cyndi Lauper.

Parabólica, Engenheiros do Havaí, Sleeping Away com Max Merritt and the Meters, encerrando Nova Manhã, que estará de volta amanhã a partir do meio-dia. Carlos Matos já está chegando para te fazer companhia. Eu tô indo embora, a gente volta a se falar amanhã, se Deus quiser, a partir das 10 da manhã. Beijo carinhoso para você, obrigada pela companhia e pela sintonia. Que você tenha uma tarde maravilhosa. Fica com Deus, eu vou deixar a última de hoje com todo o meu carinho para você. Coming Around Again, Carlos.

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1: 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Oi, e aí? Tudo bem? Tudo certo? 2:03. Hoje, segunda-feira, dia 18 de maio. Outono Cultura. Tudo de bom a você que tá ligado com a gente. É a rádio de todas as estações. Outono, verão, inverno, primavera. Só dá Cultura FM. Que coisa boa. Bom demais ter a tua companhia. Vamos juntos. Aí 90.7 ao longo dessa segunda-feira. Segunda-feira de expectativa aí no mundo do futebol, né? Daqui a pouco tem aí a escalação aí dos 25. É 25 ou 26, hein, gente? Eu tô por fora. São 26, né? 26 convocados aí pelo Ancelotti. Creio que sim. Acho que eu tô meio perdido. Não tô muito por dentro dessa questão de Copa do Mundo, não. Não me pegou ainda. Talvez daqui mais alguns dias as coisas possam acontecer com esse comunicador. Mas eu não sei se é só eu que estou assim, você aí do outro lado também. Não estão tendo tanta expectativa assim também, né? Jogadores não estão assim. Não é só o técnico que ganha, gente. É o elenco todo, mas os carinhas estão muito, muito, muito borocochô ultimamente. Ah, quem é salvador da pátria? Não tem nenhum. 82, a seleção de 82. Ah, de 94, que seja. Ah, para. Mas tudo bem, sou brasileiro, não desisto nunca. Você aí do outro lado também não deve, de maneira alguma, deixar de dar aí o seu apoio à nossa seleção brasileira. E é que aqueles convocados que lá estarão possam fazer algo e que venha aí, né, o Hexa, o tão sonhado Hexa. Assim, eu espero, né, todo mundo e tal. Mas ainda não me pegou, não. Já te pegou? Já? Bom, você que tá ligado com a gente, obrigado pelo teu carinho, a tua companhia tanto em Cuiabá, quanto em Várzea Grande, quanto na internet, no culturafmcuiabá.com.br e no aplicativo Rádios Rede Gazeta. Eu sou o Carlos Matos, com a graça e a paz de Deus, feliz da vida. Sempre, como é bom ter você aqui com a gente. Já agradeceu o carinho aqui, tá ligado com a gente nessa hora, já mandou áudio aqui, inclusive, né? É o SBJ. SBJ, coloca o nome. Ah, eu sou Emar. Suemar Brito, pronto. Obrigado pelo carinho, SJB. A Patrícia Amorim com as três beijocas também por aqui. Outro áudio que já recebi aqui na abertura do programa é o JDAM. Quem é esse aqui? Vamos fazer uma reza brabo aqui para saber. Oi, Viviane. Excelente tarde para você. Obrigado pelo carinho. Chegou chegando com rosinha e tudo. Coisa boa. Bora começar o nosso Tarde Companhia aqui na Cultura FM, então, vai. A direção geral é do Dori Leo Leal, a artística é do Lenal Francis e a programação musical é assinada pelo Beto Silva, que nos leva aqui ao ano de 1986 para começar o nosso Tarde Companhia. Canton Creole, 1986. Por onde andavas você, a melhor ouvinte amigo do planeta? Ao som de Canton Creole.

0: Essa é a Cultura FM 90.7, lá do ano de 1986, Madonna Live to Tell. Também passou por aqui Educação Sentimental 2 com Kid de Abelha, de 85, e Sleepin' Away, de 92, com Information Society, e I Just Died in Your Arms, Cutting Creole, de 1986, abrindo o nosso Tarde e Companhia. Agradeço demais aqui a companhia do professor Divino, que está aqui junto com a gente também. Obrigado pelo carinho da companhia, da audiência aqui em 90.7, matando saudades, recordando aqui bons momentos no nosso Tarde e Companhia. Que coisa boa. Agradeço demais a sua companhia nessa hora. Coisa boa. Ai, ai. Manda aí, bem aí, bem... Como que é? Manda um bem legal aí. A critério hoje... Complemento. Ah, você está completando hoje 6.5? Felicidades para você! 1976, eu estava na oitava série e em Santa Fé do Sul, diz aqui o professor Divino. É aniversário do professor Divino no dia de hoje. Felicidades, Deus abençoe e o guarde. Recebendo aqui o cumprimento do Carlos Matos, todos nós aqui da Rádio Cultura FM, e com certeza todos os abraços e beijos de Dona Elza. Que é isso? Vai rolar bolinho hoje, né? Vou nem falar que vai sobrar um bolinho aqui pro Carlos, que vai sobrar mesmo. Todo mundo manca com Carlos aqui. Um abraço, felicidades, Deus abençoe e o guarde. Tudo de bom, coisa boa. 6.5, Prof. Divino. Felicidades. Bom, agora tem a informação. Vamos a ela aqui, ó.
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0: Começa hoje o prazo para os 500 candidatos sorteados como titulares e suplentes no programa Casa Cuiabana apresentem a documentação comprobatória exigida pelo edital. O atendimento segue até sexta-feira, das 8h30 da manhã às 5h30 da tarde, na sede da Secretaria Municipal de Habitação e Regularização Fundiária, localizada na Praça Alencastro, térreo da Prefeitura de Cuiabá. A etapa é obrigatória e presencial, conforme estabelece aí o cronograma do programa. O prazo é improrrogável. Agora sim, né? O prazo é improrrogável e o não cumprimento ou a entrega incompleta dos documentos resultará em desclassificação automática. Um trava-língua aqui no meinho, mas o prazo é improrrogável. Pronto, tá certo? Improrrogável e não, o não comparecimento ou a entrega incompleta dos documentos resultará em desclassificação automática. Bom, a redação é da Thalita Rocha. Vamos lá.
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0: Muito bem, já é de volta, 2 horas e 30 minutos. Excelente tarde pra você, que coisa boa.

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Muito bom ter você junto com a gente nessa tarde gostosa, né? A temperatura agradabilíssima na capital do estado, clima mais ameno, coisa boa. Há pouco perguntei por onde andava você em 1986. Aí a Berenice me disse aqui o seguinte: oi, eu estou aqui na escuta. Em 86 eu tinha 18 anos e fui ser professora em uma escola rural perto do Cochupó do Ouro, né? A comunidade se chamava Jurumirim. Foram 6 anos de muitas lutas e recompensas. Fui muito feliz lá. Hoje, essa comunidade é mais conhecida como Ponte de Ferro. Oi, Berenice. Obrigado pelo carinho. Obrigado pela companhia. Disse aqui pro Carlos onde é que estava, né? Agradecido por demais. A música nos leva a determinados momentos, né? E nos faz recordar aquele exato momento em que vivemos. E aí a gente traz o ano ainda. Você vai lá na mente e fala: poxa, em 86 eu estava em tal lugar. E em 86, assim, começa a passar um filme na cabeça da gente, não é mesmo? Pois é, passou esse aqui na cabeça da Berenice. Um abraço pra você, obrigado pelo carinho da companhia e da audiência. Duran Duran!

0: Essa é a rádio que destrava sua memória afetiva o tempo todo, né? 1982, Johnny Warwick, Heartbreaker. Tente outra vez com o Raul Seixas, de 1975. As Long As You Love Me, com o Backstreet Boys, de 97 e de 86, Duran Duran, Notorious. Aqui a Dalva Barreto diz aqui, ó, em 86, com 17, eu estava entrando na Universidade Federal de Mato Grosso para cursar pedagogia. Tá ligado com a gente? Oi, prof. Professora Dalva Barreto, excelente tarde para você. Obrigado pelo carinho, obrigado pela companhia. Seja bem-vinda, que prazer. Vou pro intervalo, eu volto já já com mais músicas, mais emoções no nosso Tarde Companhia. Conta pra mim, onde é que você tava então? Vamos nessa vibe aqui dentro do nosso programa, vai. Tá todo mundo aqui relembrando, trazendo momentos maravilhosos vividos no ano de 1986. Então bora continuar. Por onde andava você em 86? Conta pra gente.
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0: 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Muito bem, você pode participar com Carlos no 659-9987-2339. Conta aí também por onde é que andavas você em 86, por que não? Agora 3 e 4. 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Outono, verão, primavera, inverno, o tempo todo com você. Bora! Ó, mais uma de 86 para abrir esse bloco aqui.

0: sonzeira, né? 1979, gente. Delegation, You and I. Também tivemos o grupo A-ha, This Never Forever Thing, de 88. Realce, Gilberto Gil, de 79. Unbreak My Heart, de 96, com Tony Braxton. E de 86, Eraser, com Hola Amor, abrindo este bloco. Eu vou para um rápido intervalo, tem informação chegando aqui no Cultura News, bora lá.
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0: Servidores da Rede Municipal de Saúde de Cuiabá passarão a contar com o botão do pânico integrado diretamente à Polícia Militar para acionar socorro imediato em casos de agressões, ameaças e situações de violência dentro das unidades de saúde da capital. A ferramenta faz parte do programa Vigia Mais Saúde, lançado pela Prefeitura de Cuiabá em parceria com a Secretaria de Segurança Pública. Na prática, o sistema funciona por meio de um botão físico, aplicativo no celular ou até comando de voz com palavra-chave cadastrada. Assim que acionado, o pedido de ajuda chega ao CIOSP em cerca de 5 segundos e passa a ser tratado como ocorrência de prioridade máxima. O sistema também está conectado com as câmeras do programa Vigia Mais MT, possibilitando monitoramento simultâneo das ocorrências. O programa foi criado após episódios frequentes de confusões, ameaças e agressões registrados em unidades de urgência e emergência da capital. A implantação começou nas 4 UPAs de Cuiabá, além do Hospital Municipal, também o Hospital São Benedito, Policlínica Pedra 90 e Centro Médico Infantil. Ao todo, 106 profissionais já foram cadastrados para utilizar aí a ferramenta. A redação é da Thalita Rocha.
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0: Oficial do Flashback, Vange Leonel, Esse Mundo, lá de 91, Californication, Red Hot Chili Peppers, de 99, também passou por aqui Cries Isaac, com Wicked Game, de 89. Vou pro intervalo, eu volto já já com mais músicas, mais emoções, aqui na Cultura FM, no nosso Tarde Companhia. Lembro que daqui a pouquinho, tá bem pertinho já, né? Tá bem pertinho, daqui a pouquinho a gente vai conhecer. São uns 25 ou 26, Cláudia? 26, né? Muito bem. 26 jogadores que estarão lá representando o Brasil na Copa do Mundo 2026. Daqui a pouco, vou contar para você que está aqui através do rádio, tá bom? Só tá em essa parceria comigo aqui. Daqui a pouquinho você vai ficar bem informado também, tá bom? Agora, vou pro intervalo e volto já já. 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
0: Boa tarde para você. 15 minutos para as 4.

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0: Essa é a Cultura FM 90.7, a rádio oficial do Flashback. Bom demais, né? Crowded House na programação aqui com Better Be Home Soon. Frozen com Madonna, de 98. A francesa Marina Lima, Always Somewhere, com Scorpions, de 1978. Daqui a pouquinho tem muito mais músicas, mais emoções. Lembro que daqui a pouco, 5 da tarde, é você quem faz a programação aqui com o Cultura Flashback. Até às 7 da noite você manda o teu flashback. Eu só tenho aqui a função de localizá-lo e apertar o play. Tá bom? Fique à vontade para interagir com a gente nesse fim de tarde que tá incrível, maravilhoso. Bom, eu volto já já.
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1: Muito bem, temos ventos moderados de 16 km horário, umidade relativa do ar em 86%, uma probabilidade de chover de 10% e uma temperatura de momento 19 graus nessa tarde de segunda-feira. 19 graus. Nossa, que delícia, né, gente? Bom, obrigado pelo carinho da tua companhia e da tua audiência nesta tarde. Daqui a pouquinho tem muito mais. E a redação é da Thalita Rocha.
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4: Boa tarde para você. 13 minutos para as 5.

Contour FM de 1990, Dalto, O Amor Não É Um Filme. Também passou o Paul McCartney com Live and Let Die, de 1973. A Sandra também passou por aqui e o Talk Talk também. Bom, o Ancelotti, nesse momento, está para anunciar os 26 convocados para a seleção brasileira para a Copa do Mundo de 2026. Daqui um pouquinho mais, dentro do nosso Cultura Flashback, eu conto para você que está aí no trabalho, está no trânsito, amigos motoristas de aplicativo, taxistas que acompanham a nossa programação aqui, já eu conto para vocês aqui, eu fuxico para vocês aqui o nome dos 26, tá bom? Daqui um pouquinho. Ancelotti

0: Ainda está fazendo uma, ilustrando, né, o que ele vai falar, respondendo ali um pouquinho a imprensa presente, mas daqui a pouco ainda há de falar os nomes dos convocados e eu passo para você que está ligado aqui na Cultura FM, beleza? Bem rapidinho o intervalo e eu volto já já com muito mais músicas, com muito mais emoções no nosso Tarde e Companhia, que fica ao final. Eu volto já já com muito mais no nosso Cultura Flashback. Agradecer ao Marcos Granado, a Viviane e a Simone Batista. Tem também aqui a companhia de quem está ligado com a gente? O Robson Menezes pediu uma música que eu vou tocar já já para você dentro do Cultura Flashback. Estamos juntos.
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Rádio Oficial do Flashback, 5 horas e 6 minutos. Bom, vamos direto e reto à escalação aqui dos escalados, né? Dos convocados por Ancelotti. Goleiros, vamos lá com Alisson, Ederson, o Everton, Alexandro, Bremer, Danilo, Douglas Santos, Gabriel Magalhães, Ibanez, Léo Pereira, Marquinhos, Wesley, Bruno Guimarães, Casimiro, Danilo, Fabinho, Lucas Paquetá, Endrick, Gabriel Martinelli, Igor Thiago, Luiz Henrique, Matheus Cunha, Rafinha, Rayan, Vinícius Júnior e Neymar Júnior. Neymar Júnior está na lista dos convocados de Ancelotti para a Copa do Mundo de 2026. Para você que me ouve nesse momento, você, Ancelotti, acertou em convocar o Neymar para a seleção brasileira? Conta para mim. Neymar está convocado. É um dos 26. Estará lá na Copa do Mundo. Ancelotti acertou em levar o Neymar? Conta para mim aqui no 659-9987-2339. Vamos entrar nesse clima de Copa do Mundo. A escalação saiu e o Neymar está entre eles. Diz aqui para mim. Neymar, Ney pior, que é isso? É o Marcos Granado já digitando aqui. O Ancelotti acerta ou não? Conta aí, em poucas palavras, tá, gente? Só pra gente dar uma fomentada nessa escalação. Fique à vontade, participa com o Carlos aqui no fim de tarde. Combinado? A gente segue com W.

0: é a Cultura FM, a rádio que destrava a sua memória afetiva o tempo todo. Como é bom ter a tua companhia nesse fim de tarde, início de noite. Double. Lá do ano de 1985, Francesco Napoli. Também passou por aqui o Cazuza, o Double U. E abrimos com Rick Astley, com Never Gonna Give You Up, de 1987. Deixa eu agradecer o carinho aqui da companhia. Fala aí, Massoli, diz aqui pra mim, vai.
1: Boa tarde, Carlos Matos. E aí, tudo bem? Carlos Matos. Ah. Com certeza o Neymar tinha que ser convocado, né? Com certeza.
0: É mesmo?
1: Ele fez certinho em convocar o Neymar.
0: Vamos ver.
1: Tá de parabéns.
0: Vamos ver.
1: Tá de parabéns.
0: Muito bem. Tava perguntando aqui se o Ancelotti acertou em convocar o Neymar, mesmo o Neymar não estando aí 100%, né? Como a gente gostaria de vê-lo assim nos últimos dias, nos últimos tempos. Ai, ai. Quando ele não se envolve em confusão, a confusão chega até ele, né? Ai, foi trocado ontem. Sem segundo, né? Foi o juiz que errou, mas o César Sampaio que passou o número lá. Ninguém fala, né? Ninguém fala que o César Sampaio passou o número 10 lá pro juiz e confirmou pro quarto árbitro. Quarto árbitro lá, né? Mas isso não é o assunto. O Neymar vai pra Copa do Mundo, gente. Quem disse aqui também, falou comigo aqui, ele que chegou, estava há poucos dias visitando a Acrópole, também o Partenon e o Templo de Zeus. Templo de Zeus Olímpico, conhecendo e fazendo um tour lá pela Grécia. Tá ligado com a gente? Obrigado pelo carinho. Ele e Dona Tati estão de volta aos seios, nossos seios, e a gente agradece demais da conta. Ele disse aqui, poxa, entendo que o Neymar foi convocado por pressão aí de patrocinadores. Eu tenho lá minhas dúvidas também, né? Por pressão aí de patrocinadores. Eu falei isso hoje, inclusive, para a dona do meu core, né? Talvez por uma função, por uma questão de patrocinador, né? Daqueles que mandam prender e soltar. Não é mesmo, o André Jacob? Aqueles que mandam prender e soltar, né? Quem sabe? Mas vamos ver. Vamos torcer para que ele entre e faça a diferença e o Brasil venha com o caneco. Vamos lá, tá chegando a informação e a informação é sobre ele. Bora lá.
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0: Nesta segunda-feira, para uma seleta lista do mundo, né? Convocado aí para a disputa da Copa do Mundo 2026, o meio-atacante Neymar entrou aí nesta segunda-feira, hoje, há poucos minutos, para uma seleta lista aí da seleção brasileira, onde o craque do Peixe, passa a integrar aí a galeria de jogadores com 4 Copas do Mundo, 2014, 2018, 2022 e 2026. Ele se junta a Castilho, Djalma Santos, Nilton Santos, Pelé, Emerson Leão, Cafu, Ronaldo e Thiago Silva. Neymar se junta a esse grupo onde vai participar aí da 4ª Copa do Mundo de sua carreira, né? Bom, a redação é da Thalita Rocha.
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0: Muito bem, estamos de volta, 5h32 da tarde. Fique à vontade para participar comigo aqui, tá?

A rádio que destrava sua memória afetiva o tempo todo. 5h32. Pra você que tá aqui comigo, cadê as mensagens, gente? Várias aqui as mensagens. Deixa eu puxar aqui, ó. Não creio que o sistema tá aqui. Tenho aqui o Mesquita dizendo: Léo Pereira, Rayan. Calma, mano. Você torce pro time das Laranjeiras. Essa é uma bronca de quem torce o contrário, o time contrário. Deixa os caras, mano. Também não acho que vai ser aquela coisa toda, não, mas tudo bem. Vamos acreditar que dá certo, não é mesmo? Muito bem. Deixa eu agradecer aqui o carinho e pedir música também, já já. Eu vou trazer aqui a sua também. Ah, boa tarde, certíssimo. A convocação do Neymar para passar vergonha nacional junto com os outros na torcida. A torcida contra, a Roseli tá falando aqui. Muito bem. Obrigado pelo carinho, pela companhia. Quem mais aqui tá falando aqui? A Juliana dizendo: não, Neymar tinha que ir, mesmo que fosse para sentar no banco, mas Neymar tem que ir. Aí a galera, e a festa que fizeram ao anunciar o nome dele? A hora que o Ancelotti teve que parar um pouco a escalação, porque a galera começou a pegar o celular e fazer aquela, acenderam as lanternas e começaram a dançar, fazendo festa pela convocação do Neymar, né? Neymar tem que ir, senão não completou. Quem é que tá falando? Robson Menezes. Tá digitando ainda. Vai virar a novela igual do Romário. Muito bem. Obrigado pelo carinho da companhia e da audiência. Bora, gente. Tem muito mais no nosso fim de tarde. Pode aumentar o volume, Mesquita.

0: Essa é a Cultura FM 90.7, a rádio oficial do Flashback. Muito bem. De Carlos para Carlos, boa tarde.
1: Boa tarde, Carlos Matos, tudo bem? Aqui também, Carlos, sobre a escalação do Neymar. A minha opinião é que, poxa, tudo tem um limite, né? Ele já, você vê, agora se ele for jogar, ele, como ele já foi escalado, é a quarta Copa dele. E vou te falar, cara, tem jogador muito melhor que ele. Tem um jogador que, assim, porque o tempo dele já passou, a gente precisa entender isso, né? E a gente sabe que isso aí é dinheiro, se corre muito dinheiro nesse passe aí, a gente sabe disso, que é só dinheiro. Jogar ele não vai jogar nada, a verdade é essa. É a minha opinião.
0: Muito
1: obrigado,
0: bem.
1: Aí, Carlos Mato, valeu!
0: De Carlos para Carlos, tem um comercial que falava assim... Não, deixa quieto. Mesquita já sacou. Deixa quieto. Um abraço para você, Carlos. Obrigado pelo carinho da companhia e da audiência. No 659-9987-2339, você participa aqui com o Carlos. Acertou ou não acertou? Ancelotti fez bem ou não fez? Neymar deveria ir mesmo ou não? Pra Copa, conta aí pra mim, diz, vai!

0: trabalho não para.
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0: Muito bem. Quem é que tá aqui junto comigo nessa hora? Diz aí.
1: Boa noite, Carlos. Carlos, eu acho que o Neymar foi bem convocado. Assim, desculpa deixar os jogadores ruins que está lá. Eu opinaria para ele estar, né?
0: Ruim por ruim.
1: No lugar desses outros que não, até mais agora um? Não tem nada na seleção.
0: Mais um.
1: Então eu acho que a convocação dele foi boa. Entendeu?
0: Muito bem.
1: É Jovanildo Costa Verde falando.
0: Jovanildo.
1: A melhor Costa rádio do Brasil, cultura. Obrigado.
0: Tamo junto, mano. Obrigado pelo carinho aqui da companhia e da audiência também nesse fim de tarde. Início de noite com a gente, matando saudades, recordando bons momentos e dando aí esse pitáculo, né? Acertou ou não acertou? Deveria ou não deveria chamar o Neymar para a Copa do Mundo 2026? Ancelotti. Há pouco, né? Saiu a lista aqui. Daqui a pouco eu passo o nome de todos novamente aqui para você que tá ligado com a gente. Esse fim de tarde, tá no trânsito, tá aí em casa também, no trabalho, curtindo aqui a programação. E você pode mandar o teu flashback também, tá? A gente vai intercalando aqui entre uma e outra. E matando saudades, recordando aí como esse. Essa maravilhosa do Philip Bailey e Phil Collins. Is Lover, 1984.

0: oficial do Flashback, maravilhosa, né? Essa canção aqui do Salamar, ou Xalamar, Salamar, com The Second Time Around, de 1979. Também passou por aqui, a Dalva curtiu demais, Bill Medley e Jennifer Warners, I Have The Time Of My Life, de 1987, Is Lover, com Philip Bailey e Phil Collins, passaram por aqui também. Gostei aqui do comentário do nosso Del Vilar, mandou aqui pra mim. Faz muito sentido aqui. Diz que o cara ganha 65 milhões por ano, né? Ele coloca até a mãe do presidente da CBF pra jogar. Vai fazer o quê? Não é mesmo? 10 milhões de euros. É, por ano, são 63, 65 milhões por ano. Até a mãe do presidente ele bota pra jogar. Obrigado aí pelo carinho. E tem mais. Diz que Neymar saiu daqui do jogo, que veio aqui, né, jogar com a seleção brasileira, e saiu reclamando do nosso clima, reclamando aqui da nossa cidade. Por que foi levar o jogo pra Cuiabá, pro Mato Grosso? Tem hora que ele é meio estrelinha mesmo. E é nessa linha aqui que o Del Vilar continua dizendo, né? E eu tenho que concordar com você em número, gênero e grau. Acho que quando você vem ganhar o pão, né, você não tem que fazer esse tipo de coisa, não. Não é mesmo? Até porque ele não veio pra cá pra jogar de graça. Ele não jogou de graça aqui, não. Ele veio aqui sendo pago pra vir pra cá, né? Então tem que respeitar, né, onde se ganha o pão. Muito bem. Vamos para o intervalo e eu volto já já com mais músicas, mais emoções no fim de tarde aqui da Cultura FM, onde você faz a programação com a gente no 659-9987-2339. Manda aí o teu flashback, a gente mata saudades juntinhos aqui até às 7 da noite.
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0: 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Muito bem, senhoras e senhores, já estamos de volta. Eu sou o Carlos Matos, com a graça e a paz de Deus, feliz na vida, sempre como sempre. Outono Cultura. Na rádio de todas as estações, outono, no verão, no inverno, na primavera, enfim, em todos os momentos com você, onde quer que você esteja, coisa boa. Os convocados aqui, vamos lá. Convocados de Ancelotti na tarde de hoje: goleiros Alisson do Liverpool, o Ederson do Fenerbahçe e Everton do Grêmio. Defensores: Alexandre do Flamengo, Bremer da Juventus, Danilo do Flamengo, Douglas Santos do Zenit, Gabriel Magalhães do Arsenal, Ibanez do Al-Ahli, Léo Pereira do Flamengo, Marquinhos do PSG e Wesley da Roma. Meio-campistas: Bruno Guimarães do Newcastle, também tivemos o Casemiro do Manchester United, Danilo Santos do Botafogo, Fabinho do Al-Ittihad e Lucas Paquetá do Flamengo. Os atacantes: Endrick do Lyon, Gabriel Martinelli do Arsenal, Igor Thiago do Brentford, Luiz Henrique do Zenit, Matheus Cunha do Manchester United, Neymar Júnior do Santos, Rafinha do Barcelona, o Rayan do Bournemouth, não sei, nunca ouvi esse time aqui, mas tudo bem. Vamos lá. E o Vini Júnior do Real Madrid. O homem acertou ou não acertou? O Neymar vai? O Neymar não, vai fazer uma boa Copa? E aí? Diz aqui pra gente quem é que tá aqui, vai.
9: Boa noite, Carlos. É

0: morrendo de vontade de ganhar uma Copa. Imagina um homem desse com vontade, meu amigo. Imagina. É isso, pô. O cara vai entrar pra fazer o diferencial quando o jogo tiver naquele jeito, entendeu?
1: Vamos lá.
0: Um abraço.
1: Outro. Valeu, Cleiton. É o seguinte, eu queria que ele utilizasse essa vontade que você falou toda, a mesma vontade que ele vai pras baladas, que ele vai curtir de boa, sem nenhuma preocupação. Aí eu acredito que ele tá muito afim mesmo de ganhar um caneco. 6:11, vai!

0: Essa é a Cultura FM de 92, Viver Sem Área com Maná no nosso Cultura Flashback, trazendo a mente aqui, gente. Momentos maravilhosos vividos ao som do Maná aqui. Que é isso? Bom, quem é que tá aqui? É o João Marcos. Ô, João Marcos, diz aí, vai, mano.
1: E aí, Carlos, beleza? Boa
0: Tamo
1: noite.
0: Tamo junto, boa noite.
1: Um abraço pra todos aí que estão ouvindo a rádio do Flashback.
0: Tamo junto.
1: A minha opinião é que o Neymar vai pra estragar mais uma Copa pra nós. 2014, a Alemanha tirou o Brasil.
0: Vai pra
1: 2018, Bélgica.
0: B.
1: 2022, Croácia. Lembrando que agora a Dinamarca se classificou na repescagem. Então vamos seguindo a ordem alfabética aí. Vamos pagar pra ver.
0: Vamos pagar pra
1: um
0: ver.
1: Abraço.
0: Vamos pagar pra ver, né? De repente vamos. Ai, ai, o alfabeto todo lá. Boa sacada, hein? Maravilhosa sacada essa aqui. Tá faltando só a letra D ali, será que vai? Não, vamos, vai parar ali. O cara vai trazer, o cara precisa. A gente precisa do Neymar lá, gente, precisa. O cara decide no momento certo, é um toque só, uma bola que ele vai deixar, outro na cara da gol lá, no cara do gol e vamos fazer. Não é mesmo, Odeblanc? Ou não, Odeblanc? Será, Odeblanc?

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Já estamos de volta, agora são 6 horas e 29 minutos, 6h29, direto e reto aqui, atender o pedido da Viviane. Bora com esse bolero maravilhoso, lá de 91, pra ficar bem coladinho assim, ó, curtindo, numa boa. Luiz Miguel.

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0: Essa é a Cultura FM 90.7, volta pra mim de 87, Roupa Nova. A Sayane aumentou o volume e cantarolou aí no trânsito nesse momento. Obrigado pelo carinho da companhia, junto com a Ariane, também com a Axa. Valeu demais, estamos juntos. Tá bom? O Marcos tá ligado com a gente, pirou nesse bloco agora. Diz aí, Marcos.
1: Boa noite. Boa noite, Carlos Matos. Tá inspirado, hein? Pelo menos agora que eu saí do serviço aqui, peguei essas quatro últimas aí. Ave Maria. São músicas muito belas, muito assim. Com uma nostalgia super aí do passado.
0: Boa.
1: Como eram tão boas, né? Tão emocionantes essas músicas, né?
0: Pois é. Mano.
1: Sempre vocês aí. Com esse repertório. Parabéns, hein?
0: Obrigado, garoto, pelo carinho. Passou a mão no celular ali e mandou esse áudio pra gente. Não ia deixar de mostrar pra você que curte aqui a gente. Trazendo aí a mente momentos mágicos vividos através dessas quatro últimas canções. Com certeza viajou a este lugar incrível aí. A música tem esse poder de nos transportar, né? Obrigado pelo carinho da companhia, da audiência. A Sayane no carro aumentou o volume e curtiu demais e cantou Roupa Nova, né? Cantarolou ali o Roupa. A Labarca, então, a Viviane nem o diga. Que o diga, né? Um abraço a você. A Simone Batista tá com a gente aqui também. Agradeço demais. O Rodrigo Gonzalez, a Fernanda Amorim. Oi, Fernanda. Seja bem-vinda. Que prazer tê-la aqui junto com a gente. Tá na volta pra casa. Também, Carlos, ó, me deliciei aqui, viu? Ao som dessas canções aí. Obrigado pelo carinho. Mas eu quero dizer que é você quem faz essa programação com a gente no fim de tarde. É você que manda esse flashback aqui. E a gente só tem o serviço aqui de pegar a música e dar o play. As músicas são incríveis porque você faz essa rádio ficar cada dia mais incrível. Muito obrigado pelo carinho, pela companhia. Volto já já com as últimas.
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3: Boa noite para você. 11 minutos para as 7. Bora lá, vai.

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1: Ô, gente, ainda tá friinho, friozinho aí fora, tá? É mesmo? Ô, Rosalia.
2: Boa noite. Muito frio aqui na região de Santa Cruz. E pra esquentar a gente, se puder, toca pra nós Cartaz do Fagner, só Boa. Pra animar um pouquinho
1: Boa.
2: Esse fim de tarde, começo de noite.
1: Coisa boa.
2: Pra gente ficar bem quentinho em casa.
1: Tamo junto. Bora lá, então. Bora com ele, Raimundo Fagner.

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Agradeço o teu carinho, a tua companhia, a tua audiência. Tudo de bom a você, uma noite linda. Depois da Voz do Brasil, tem aqui o Beto Silva, que vai te fazer companhia com o Cultura Dona da Noite, matando saudades, recordando momentos incríveis com o nosso programador e comunicador Beto Silva, às 8 horas da noite. Bom, agora tem uma hora de músicas iniciando a partir de agora lá em nossas plataformas culturafmcuiabá.com.br, no aplicativo Rádios Rede Gazeta também, você baixa na sua lojinha e curte uma hora de músicas sem intervalos, começando com essa aqui. Eu, Carlos Matos, com a graça e a paz de Deus, feliz da vida sempre, como sempre, tô indo nessa. Uma ótima noite pra todo mundo, tá? Tchau!

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2: Godspeed, John Glenn. 3, 2, 1.

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2: Preservar o meio ambiente é fundamental, afinal, neles estão os